0: água de fácil acesso.
1: Política Nacional de Biometria para aeroportos, portos e hidrovias.
2: Medida padroniza procedimentos para aumentar segurança e agilizar embarques. Gabriela Noronha.
3: A proposta prevê a ampliação do fluxo digital de identificação de passageiros em aeroportos, portos, instalações portuárias e hidrovias.
2: E hoje, na apresentação da Voz do Brasil, Luciana Vasconcelos e Luciano Seixas.
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2: O governo federal apresentou hoje ao Congresso a proposta de orçamento para 2027.
1: A previsão para 2027 é de saldo positivo de mais de 18 bilhões de reais nas contas públicas.
2: A proposta também estima o salário mínimo em R$ 1.741 no ano que vem.
1: Quem acompanhou e está ao vivo conosco é a repórter Graziele Bezerra. Olá, Graziele, boa noite.
4: Oi, Luciano. Boa noite para você, boa noite para a Luciana e para o ouvinte da Voz do Brasil. Pois é, o projeto de lei orçamentária, PLOA, que prevê aí as receitas e fixa também as despesas do governo para o ano seguinte, foi enviado hoje ao Congresso Nacional. É ele que detalha onde e também quanto, né, o governo vai poder gastar os recursos públicos. O documento aponta que o orçamento total previsto para 2027 é de 7 trilhões e 400 bilhões de reais. E prevê um superávit de 18 bilhões de reais nas contas públicas para o ano que vem, o que indicaria arrecadação superior aos gastos do governo. O ministro do Planejamento e Orçamento, Bruno Moretti, explica os motivos que apontam para um cumprimento deste valor.
5: Primeiro, um peso um pouco menor das despesas obrigatórias, que nos dá mais instrumentos de manejo do orçamento público. Segundo, nós não estamos prevendo nenhum tipo de receita que dependa de aprovação do Congresso, porque, né, em outros exercícios nós encaminhamos o PLOA e junto a ele outras medidas de arrecadação, e aqui nós não contamos com nenhuma medida nova, ao contrário.
4: Estão previstos no documento 272 bilhões de reais para a saúde, 141 bilhões de reais para a educação e 133 bilhões para investimentos. O projeto de lei orçamentária prevê ajuste de R$ 1.741 no valor do salário mínimo para 2026, o que representa aí uma alta de R$ 120 ou 7,4% em relação aos R$ 1.621 atuais. E um ganho real aí de 2,3% em relação à inflação. O documento também projetou alta de 2,46% para o Produto Interno Bruto, o PIB, do ano que vem, que é a soma de todas as riquezas produzidas no país. Eu volto com vocês aí no estúdio.
2: Obrigada, Graziele Bezerra, pelas informações ao vivo aqui na Voz do Brasil.
1: Um novo passo nas negociações entre Brasil e Estados Unidos sobre as novas tarifas aplicadas ao nosso país.
2: Na tarde de hoje, os ministros Mauro Vieira, das Relações Exteriores, e Márcio Elias Rosa, do Desenvolvimento, Indústria, Comércio e Serviços, se reuniram de modo virtual com o representante de comércio dos Estados Unidos, Jameson Greer.
6: De acordo com nota divulgada após o encontro, o Brasil reafirmou que está aberto ao diálogo, mas voltou a criticar as tarifas impostas pelos Estados Unidos. Segundo o governo brasileiro, as medidas são unilaterais e não estão de acordo com as regras do comércio internacional. As taxas adicionais estão em vigor desde o dia 22 de julho. O ministro do Desenvolvimento, Indústria, Comércio e Serviços, Márcio Elias Rosa, destacou a importância da negociação.
7: Nada do que possa causar dano aos interesses econômicos do país, ou ao interesse do Brasil, nós vamos negociar, vamos colocar na mesa.
6: Os dois países concordaram em realizar novas reuniões técnicas nas próximas semanas e depois um novo encontro em nível ministerial para avaliar os avanços das negociações. O governo brasileiro afirma que continuará buscando um acordo equilibrado e mutuamente benéfico com os Estados Unidos, com respeito ao diálogo e à soberania nacional. Reportagem Raquel Mariano.
1: A venda de ingressos para shows e eventos vai passar por mudanças. Um novo decreto protege o consumidor do chamado cambismo digital.
2: E um outro decreto define regras para a distribuição de água em eventos culturais.
8: O novo decreto sobre a comercialização de ingressos para eventos foi resultado de

0: denúncias de consumidores sobre a dificuldade de acesso a ingressos nas plataformas de venda oficiais. Isso porque uma prática chamada cambismo digital costuma fazer compras em massa dos ingressos disponibilizados e revender a preços mais caros, o que, de acordo com a Secretaria Nacional de Defesa do Consumidor, é uma prática abusiva. Agora, os vendedores e revendedores devem obedecer a regras que garantam a transparência. É o que explica o secretário da Senacom, Ricardo Morishita.
1: A primeira coisa, aquele que vende, que é aquele comercializador primário, ele tem que tomar cuidado. Ele tem que evitar que esses robôs, que esses programas tirem a oportunidade dos consumidores. A outra coisa, quando a gente olha para aquele que está revendendo, que a gente chama do intermediador secundário, é aquele que compra de quem não vai no show. Ele precisa dizer que ele não é a bilheteria oficial, que às vezes o consumidor se confunde e ele precisa fazer um alerta.
0: Outra regra prevista no decreto de comercialização de ingressos determina que haja clareza da destinação das taxas cobradas pelas plataformas. Os preços e taxas adicionais devem ser informados de forma visível em todas as etapas da compra no site. E uma novidade é o direito de arrependimento pela compra e de transferência do ingresso comprado para outro titular de forma gratuita. A advogada e representante dos consumidores em Minas Gerais, Luciana Ateniense, espera que as mudanças melhorem o acesso aos eventos.
2: Este decreto em relação ao evento realmente busca ajudar e ter acesso a todos vocês, fãs e nós consumidores que queremos apenas usufruir uma bela diversão, uma merecida diversão, que infelizmente o computador deixa a gente longe deste acesso. Nós temos direito também a transferir aquele meu ingresso para quem eu quiser.
0: Outro decreto assinado nesta segunda-feira amplia e torna permanente a obrigatoriedade de oferecer água potável aos participantes de shows e eventos. A morte da jovem Ana Clara Benevides Machado, num show da cantora Taylor Swift no Brasil em 2023, por desidratação, trouxe à tona a necessidade de uma legislação específica, que virou portaria naquele ano e agora vira lei. Eventos com mais de 1.000 pessoas, sejam festivais, congressos, feiras ou shows, por exemplo, em locais abertos ou fechados, devem permitir a entrada de garrafas de água próprias dos participantes ou oferecer água de fácil acesso. O secretário Ricardo Morishita detalha a medida.
1: Todas as pessoas têm direito a entrar com a sua garrafinha de água. E para eventos acima de 1.000 pessoas, duas possibilidades. Coloca bebedor para as pessoas beberem água ou distribua água. E se o preço for abusivo, a gente vai atrás.
0: As multas para empresas que descumprirem a lei podem chegar a 14 milhões de reais, de acordo com a Senacom. Reportagem Ana Gabriela Salles.
3: O Brasil vai adotar a biometria como sistema padrão de identificação em aeroportos, portos e hidrovias.
4: A utilização do modelo é voltada para o aumento da segurança e maior fluidez nos terminais.
3: A atual identificação manual será substituída em etapas.
5: Uma nova política estabelece diretrizes nacionais para a expansão do uso de biometria nos processos de embarque em terminais brasileiros. Segundo o ministro de Portos e Aeroportos, Tomé Franca, a proposta prevê a ampliação do fluxo digital de identificação de passageiros em aeroportos, portos, instalações portuárias e hidrovias.
6: A pessoa passa a ser a sua própria identificação. A partir de uma validação segura de identidade, a biometria poderá permitir que diferentes etapas da jornada sejam realizadas de maneira integrada. Uma viagem com menos necessidade de contato físico com documentos, equipamentos ou atendentes.
5: A implementação será realizada por etapas e terá acompanhamento de um comitê técnico interinstitucional de identificação biométrica. O grupo reúne representantes do Ministério de Portos e Aeroportos, da Agência Nacional de Aviação Civil, da Agência Nacional de Transportes Aquaviários e de entidades dos setores aéreo, portuário e aquaviário. Entre as atribuições do comitê estão acompanhar a execução da política, propor aperfeiçoamentos e elaborar um plano de implementação para cada modal com o cronograma das ações. O plano deverá ser publicado em até 90 dias. De acordo com Thiago Feierstein, presidente

0: da ANAC. As novas diretrizes levam a experiência a padrões internacionais.
1: O primeiro passo para que o Brasil entre numa tendência internacional. O embarque biométrico, o embarque facial, é uma coisa que eleva muito o padrão do Brasil internacionalmente.
0: De acordo com o documento, todo o tratamento das informações seguirá rigorosamente as diretrizes da Lei Geral de Proteção de Dados. Para a Regina Alencar, diretora da Polícia Administrativa Substituta do Departamento da Polícia Federal, o uso da tecnologia reforça a segurança das fronteiras.
2: Afinal, estão sob a nossa alçada o controle migratório, o policiamento aeroportuário e marítimo, além do gerenciamento de estratégicas bases biométricas nacionais voltadas à identificação humana, à emissão de documentos de viagem e à proteção de nossas fronteiras.
0: Nos voos internacionais, a biometria é utilizada atualmente no controle migratório. Já nos voos domésticos, o passageiro pode utilizar a identificação facial ou o procedimento tradicional. Com a nova portaria, a biometria passa a integrar o fluxo padrão de embarque, conforme as condições estabelecidas no ato. Reportagem Gabriela Noronha.
3: Acompanhar os primeiros dias de um recém-nascido, o aleitamento, as primeiras vacinas.
4: Passando pelos marcos da primeira infância e monitoramento da estatura e peso ao longo dos anos.
3: Um acompanhamento que é feito pelo SUS.
4: E a caderneta da criança é uma importante aliada neste processo.
5: A caderneta da criança, entregue ainda na maternidade, acompanha meninos e meninas até os 9 anos. Ela reúne informações sobre vacinação, alimentação e saúde bucal, além de permitir o acompanhamento do peso, da altura e do desenvolvimento da criança. E cuidar de cada etapa desse crescimento faz parte da rotina de muitas famílias. A Bianca Povoa, moradora de Brasília, por exemplo, faz questão de acompanhar a evolução do filho Gustavo, de 9 meses. Todos os meses procura a unidade de saúde para manter os cuidados com o bebê em dia.
6: Primeiro é a prevenção. Quando o bebê nasce, a gente não sabe ao certo como lidar, o que fazer. Então, esse acompanhamento é importante. Desde o primeiro atendimento, no geral, a saúde deles é o que mais importa para a gente, né?
5: No Sistema Único de Saúde, esse acompanhamento começa nos primeiros dias de vida, com atenção ao recém-nascido, apoio ao aleitamento materno e às vacinas. A médica de família e comunidade, doutora Camila Damasceno, orienta as famílias a procurarem a unidade de saúde de referência para manter o acompanhamento em dia.
7: A gente avalia, primeiro, alimentação. Então, se a criança está amamentando ou se por algum motivo ela não pôde ser amamentada, se ela está usando a fórmula adequada. A gente observa também peso, altura, tamanho do perímetro cefálico, né, que é o tamanho da cabeça da criança.
5: E os cuidados continuam durante toda a primeira infância. Além da alimentação adequada e da vacinação, brincar, conversar, ler e estimular a criança também são importantes para o desenvolvimento saudável. A técnica da Coordenação Geral de Atenção à Saúde das Crianças, Adolescentes e Jovens do Ministério da Saúde, Tatiana Selbman, explica que todos esses marcos de desenvolvimento são monitorados com a ajuda da caderneta.
8: E para o profissional de saúde, ela vai ser importante não só para acompanhar o crescimento, né, mas também para a vigilância do desenvolvimento infantil. Então, com a ajuda do cuidador, o profissional de saúde, ele tem a possibilidade de avaliar os marcos de desenvolvimento, como aquela criança está se desenvolvendo, né, em cada momento da sua vida.
5: Para garantir esse acompanhamento e manter os registros atualizados, é importante que as famílias levem a caderneta da criança em todas as consultas. Reportagem Pablo Mundim.
3: O estudante que não recebeu parcela do programa PEDMEIA pode verificar a situação do pagamento e checar se há pendências ativas em seu cadastro.
4: Antes de qualquer coisa, é importante verificar o motivo pelos canais oficiais e gratuitos de consulta.
9: O pagamento da quinta parcela do PEDMEIA já está caindo na conta dos estudantes de todo o Brasil e os depósitos vão até 31 de agosto. Mas o que fazer se você ainda não recebeu o dinheiro na data prevista pelo calendário? Em primeiro lugar, calma. A ausência do depósito não significa que o benefício foi perdido. Fatores como dados de presença ainda não enviados pela escola, pendências no CPF ou atualização do CAD único podem adiar a liberação. Como as redes de ensino possuem prazos para corrigir as informações, o valor retido pode ser pago de forma retroativa, como explica a Coordenadora Geral de Articulação com Redes e Beneficiários do PEDMEIA no MEC, Ana Cecília Vera.
10: Então, se o estudante ele não recebeu uma

0: parcela naquele momento, isso não significa necessariamente que ele perdeu incentivo. Por quê? As secretarias, institutos federais, eles têm períodos para corrigir, para complementar as informações. E quando isso acontece dentro das regras e dos prazos do programa, e o estudante cumpre todos os critérios, a parcela pode ser enviada para pagamento em um ciclo posterior. Por isso, né, inclusive, tem os estudantes que podem receber mais de uma parcela em um determinado período de pagamento.
1: Antes de tomar qualquer providência, comece consultando os canais oficiais para identificar o motivo da retenção, como o extrato e a autorização de movimentação no aplicativo Caixa Tem. Ana Cecília Vera complementa a sugestão.
0: Principal orientação que eu dou é, antes de concluir que você perdeu uma parcela, né, primeiro espere o término da período de pagamento, olhe sempre a sua data de nascimento e, mais importante, consulta a sua situação no consulta PEDMEIA, tá? estudante.pedmeia.mec.gov.br, porque lá você vai conseguir acompanhar sua situação detalhada no programa e se existe, né, alguma pendência ou informação que ainda está sendo, né, enviada pela Secretaria de Educação, pela sua escola, tá bom? Para entender os próximos passos.
1: Então, vamos reforçar as dicas. Se identificar inconsistência de frequência, procure a secretaria da sua escola. Acompanhe seu benefício no aplicativo Caixa Tem e consulte sempre o portal estudante.pedmeia.mec.gov.br. Reportagem Gilberto Evangelista.
2: E celebramos em agosto o folclore brasileiro, uma época para lembrar das lendas e personagens que fazem parte da nossa cultura.
3: Quem gosta de histórias de Saci, Curupira e outras lendas brasileiras tem agora um espaço para conhecer mais sobre esses personagens.
2: Para ajudar a ter mais acesso a esse universo, a plataforma MEC Livros criou uma seção especial com 15 obras gratuitas.
4: O MEC Livros passou a reunir em uma sessão especial obras sobre lendas e histórias da cultura popular brasileira. A sessão Lendas do Brasil entrou no ar no dia 3 de agosto e reúne 15 livros que já faziam parte do acervo gratuito da plataforma do Ministério da Educação. A novidade está na organização dos títulos em um espaço específico, o que facilita o acesso dos leitores às obras. Segundo a coordenadora geral de materiais didáticos do MEC, Jaqueline Mello, a iniciativa ampliou a procura pelos livros.
5: O espaço organiza 15 obras que já faziam parte do acervo da plataforma e passaram a ser reunidas em uma mesma sessão. Desde então, os títulos somam mais de 2 mil aberturas realizadas por quase 2 mil leitores. O livro mais acessado é o Livro de Ouro do Folclore Brasileiro, com 682 aberturas. A iniciativa ganha destaque em agosto, o mês em que é celebrado o Dia do Folclore, na data de 22 de agosto.
4: A sessão Lendas do Brasil reúne títulos como Bestiário Brasileiro, de Luiz Antônio Simas, Lendas Brasileiras para Jovens, de Luiz da Câmara Cascudo e Histórias à Brasileira, de Ana Maria Machado. Também estão disponíveis obras de Roger Melo, como Curupira e Corre Cotia. O MEC Livros é uma plataforma gratuita do Ministério da Educação e está disponível para download nas principais lojas de aplicativos. A Biblioteca Digital do Brasil também pode ser acessada por meio de um navegador de internet, como Google Chrome ou Firefox. Para mais informações, acesse as redes sociais do Ministério da Educação ou portalgov.br/MEC. Reportagem Júlio César de Oliveira.
3: E estão abertas as inscrições para bolsas de doutorado e pós-doutorado no exterior, voltadas a mulheres negras, quilombolas, indígenas e ciganas.
2: O objetivo é ampliar a participação de pesquisadoras brasileiras em redes internacionais de cooperação acadêmica.
3: E fortalecer políticas públicas voltadas a essas mulheres.
2: As inscrições vão até 30 de setembro e a previsão é de que as bolsas sejam implementadas entre março de 2027 e dezembro de 2028.
3: As informações sobre a chamada pública podem ser encontradas no endereço www.gov.br/cnpq.
2: Centenas de pessoas morrem diariamente em decorrência de doenças relacionadas ao tabagismo, segundo o INCA, Instituto Nacional do Câncer.
3: Uma campanha do Instituto reforça os riscos do cigarro e dos dispositivos eletrônicos, como os vapes, e destaca a importância da atividade física e do apoio profissional para quem quer abandonar o vício.
6: O cigarro contém, entre outras substâncias químicas, nicotina, monóxido de carbono e diversos compostos tóxicos e cancerígenos. Foi pensando nos malefícios provocados pelo tabagismo que o lutador de jiu-jitsu, Maicon Passos,

0: passos, decidiu procurar ajuda para parar de fumar pela segunda vez.
1: Eu botei na minha cabeça que não quero morrer de uma doença pulmonar. Eu acredito que com um acompanhamento psicológico, né, vai ser bem mais fácil.
0: A ajuda que Maico buscou foi na Unidade Básica de Saúde de Vicente Pires, onde uma equipe multidisciplinar acompanha o fumante por um ano para que ele possa abandonar o vício. A coordenadora do grupo, a farmacêutica Larissa Dutra, fala sobre os desafios para evitar uma recaída.
2: A gente insiste para que o paciente não desista, porque a dependência à nicotina, ela é muito difícil de ser vencida. Então a gente sempre fala para o paciente, não é uma questão de força de vontade, é dependência física e precisa ser tratada como uma doença.
0: Segundo o Instituto Nacional do Câncer, o INCA, por dia, cerca de 440 pessoas morrem em decorrência de doenças relacionadas ao tabagismo. O cigarro também aumenta o risco de desenvolvimento de diversos tipos de câncer. Para o médico Fernando Barros, da Gerência de Vigilância de Doenças e Agravos, uma das preocupações é o aumento do consumo de cigarros eletrônicos.
3: A experimentação do vape, que é uma quantidade muito grande de nicotina que tem nesses aparelhos, que leva o indivíduo a se viciar rapidamente. Esse é hoje nosso grande desafio.
0: Em alusão ao Dia Nacional de Combate ao Fumo, celebrado no sábado, o Instituto Nacional de Câncer realiza a campanha anual de combate ao tabagismo. E o tema deste ano é atividade física e saúde. Treinar não combina com fumar. A coordenadora de prevenção e vigilância do Instituto Nacional de Câncer, Márcia Sarpa, fala sobre a campanha.
4: O uso de produtos de tabaco e nicotina compromete a capacidade respiratória, cardiovascular e o desempenho físico. Já a atividade física contribui para a saúde e é uma importante aliada para quem deseja parar de fumar, ajudando no enfrentamento da fissura e da abstinência.
0: A Organização Mundial da Saúde ressalta os riscos da exposição ao tabaco, em especial durante o período reprodutivo. Segundo a OMS, não existe nível seguro de exposição ao tabaco, seja pelo consumo ativo ou pela exposição à fumaça ambiental. Reportagem Cleide Lopes.
5: Hoje o IBGE disponibilizou os microdados do Censo 2022. Na prática, isso significa acesso ampliado a um conjunto mais detalhado de informações sobre a população brasileira.
6: Os dados permitem aprofundar estudos sobre temas como educação, trabalho, renda, condições de moradia, migração e as características da população.
5: Com essas informações, também é possível conhecer melhor as diferentes realidades do país e identificar necessidades específicas de cada região e grupo da população.
6: E essas foram as notícias do Governo Federal.
5: Uma realização da Secretaria de Comunicação Social da Presidência da República.
6: Com produção da empresa Brasil de Comunicação.
5: Fique agora com as notícias do Poder Judiciário e do Congresso Nacional. Uma boa noite.
6: Boa noite para você e até amanhã.
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9: CNJ inaugura ponto de inclusão digital em reserva indígena.
10: Discussões sobre gratificações pagas a bancárias vão ganhar análise mais ampla na Justiça do Trabalho.
9: STJ decide que vítima pode atuar como terceira interessada em processo administrativo disciplinar que apura assédio sexual.
10: Boa noite, eu sou o Arthur Filho.
9: E eu sou Walter Lima.
10: Conselho Nacional de Justiça inaugura ponto de inclusão digital em reserva indígena de Dourados, Mato Grosso do Sul.
9: A estrutura foi instalada no último sábado, dia 29, no terreno de uma escola estadual, na aldeia Jaguapiru. Ronier Cruz.
11: A inauguração dos equipamentos da Justiça contou com a presença do presidente do Supremo Tribunal Federal e do Conselho Nacional de Justiça, ministro Edson Fachin. Em seu discurso, o ministro destacou a importância de aproximar o poder judiciário dos povos originários dentro de seus territórios.
12: O ponto de inclusão digital em

0: indígena é mais do que tecnologia. É o Estado que inclui, é o Estado que abriga e, portanto, não exclui e não trata os povos indígenas com violência.
1: O espaço permite, por exemplo, o acesso ao balcão virtual de diferentes ramos da justiça. Na prática, a comunidade indígena pode receber orientação para...

0: participar de audiências virtuais e buscar informações ou atendimento jurídico, inclusive na língua materna.
1: Vítima de assédio sexual supostamente cometido por servidor público pode atuar como terceira interessada em processo administrativo disciplinar, ou PAD.
2: Essa conclusão é do Superior Tribunal de Justiça, o STJ. Fátima Uchoa.
3: Após manifestação favorável da Advocacia Geral da União e do Ministério Público Federal, a Corte Especial do STJ negou o mandado de segurança no qual a defesa de um servidor público alegava que a participação das denunciantes resultaria em indevida concessão de poderes semelhantes aos das partes ou do assistente de acusação, que não tem previsão no PAD. Mas, para o relator, ministro Antônio Carlos Ferreira, a atuação da vítima nesses casos, inclusive para fazer pedidos e se manifestar no processo, não viola as garantias da defesa nem o sigilo dos autos.
1: Duas discussões sobre gratificações pagas a bancárias vão ganhar uma análise mais ampla no Tribunal Superior do Trabalho.
2: A decisão foi tomada pelo Tribunal Pleno e envolve processos da Caixa Econômica Federal e do Banco do Estado do Pará. Samanta Flor.
4: Os ministros ainda não decidiram se as trabalhadoras têm direito a continuar recebendo gratificações. O que o Pleno definiu, por enquanto, é que essas discussões merecem uma análise mais ampla do TST. Um caso envolve uma empregada da Caixa, o outro uma trabalhadora do Banco do Estado do Pará. Agora os processos vão ser distribuídos para os relatores. Mais adiante, o TST vai julgar essas questões e poderá definir um entendimento para orientar outros casos parecidos.
1: Tribunal Superior Eleitoral, TSE, inicia a preparação dos sistemas que serão usados nas eleições 2026.
2: Assinatura digital e lacração dos sistemas eleitorais serão realizadas no dia 4 de setembro. Estevam Furtado.
5: De hoje até quinta-feira será feita a compilação dos programas eleitorais que reúnem os códigos e componentes necessários para gerar as versões finais dos sistemas. Já na sexta-feira será realizada a cerimônia de assinatura digital e lacração dos sistemas eleitorais. A assinatura digital permite verificar se o sistema usado nas eleições é o mesmo que foi testado e aprovado, sem alterações. A lacração garante a proteção dos sistemas contra modificações. As mídias com os programas ficam sob guarda do TSE e depois cópias são enviadas aos tribunais regionais eleitorais, que preparam as urnas com base nesse material oficial. Todo o processo é acompanhado por instituições fiscalizadoras, que podem verificar a integridade dos sistemas e participar das etapas de auditoria e fiscalização. Após a assinatura digital e a lacração, os resumos digitais dos sistemas são gerados, entregues às entidades presentes e publicados na internet.
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2: A você uma boa noite e até amanhã.
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8: Eu sou Paula Groba.
9: E eu sou Ricardo Nakaoka.
8: E estes são os destaques de hoje do Jornal do Senado, que começa agora.
9: Taxa das blusinhas e MP do mototáxi estão na pauta do plenário nesta terça-feira.
8: Comissão vota PEC da Segurança Pública na quarta-feira.
9: E já está em vigor lei que prevê redução de impostos dos combustíveis e apoio ao etanol.
8: Boa noite.
9: Boa noite.
8: Senadores e deputados retornam de suas bases eleitorais nesta semana para o esforço concentrado de votações no Congresso. E a chamada MP da taxa das blusinhas volta ao centro das discussões do Senado nesta terça-feira. A medida zera a tributação de compras internacionais de até $50.
9: Outras medidas provisórias que também estão na pauta tratam da simplificação de exigências para atividade dos mototaxistas, motoboys e profissionais do motofrete, da criação de uma nova linha de financiamento destinada a motociclistas que atuam no transporte de passageiros e em serviços de entrega por aplicativos. Repórter Pedro Pincer.
10: Os senadores podem votar nesta terça-feira uma lista de pelo menos 9 itens, dos quais 5 são medidas provisórias. Considerada prioridade, uma delas é a

0: MP que altera regras do regime de tributação simplificada para zerar a cobrança do imposto de importação para compras internacionais de até 50 dólares. Desde junho de 2024, é aplicada uma taxa de 20% de imposto de importação sobre essas mercadorias. Com a medida provisória em votação, a cobrança está suspensa, mas com validade até 8 de setembro. Caso se torne lei, o fim da chamada taxa das blusinhas será definitivo. O presidente do Senado, Davi Alcolumbre, ressaltou na semana passada a urgência da aprovação da medida.
1: Nós vamos deliberar, internar e ela virar lei para proteger milhões de brasileiros que usam desse instrumento para adquirir produtos muito baratos e terem qualidade de vida melhor.
0: Outras medidas provisórias dizem respeito à simplificação de exigências para a atividade dos mototaxistas, motoboys e profissionais de motofrete, a criação de uma nova linha de financiamento destinada a motociclistas que atuam no transporte de passageiros e em serviços de entrega por aplicativos, a modificação de procedimentos para reduzir as filas do INSS e a concessão de um adicional de fronteira de R$ 91,00 por dia para alguns servidores que atuam em localidades estratégicas. Quanto aos projetos de lei, um dos destaques é o que incentiva empresas a instalarem ou ampliarem os centros de processamento de dados no Brasil por meio de benefícios tributários sobre peças eletrônicas e produtos de tecnologia da informação. Davi Alcolumbre ressaltou a importância da proposta para a segurança nacional.
1: Nós sabemos da importância da matéria, nós compreendemos a importância da matéria para os investimentos no Brasil, nós entendemos que isso dará segurança aos dados do Brasil estarem no Brasil.
0: Três propostas fecham a pauta de terça-feira. A que estabelece um prazo de 5 anos para que ações administrativas sejam iniciadas contra notários e registradores, a que unifica os orçamentos de 4 órgãos da estrutura institucional do Mercosul e a que autoriza um acordo para a reestruturação da dívida do Senegal com o Brasil.
2: E mulheres com medida protetiva de urgência poderão ter direito a porte de arma de fogo caso um projeto em análise no Senado seja aprovado. A proposta, que pode ser votada nesta terça-feira pela Comissão de Segurança Pública, reduz de 25 para 18 anos a idade mínima para aquisição e porte de arma nesses casos.
3: Pelo texto, mulheres interessadas ainda terão que cumprir exigências como comprovação de capacidade técnica e aptidão psicológica. Se aprovado, o texto segue para a Câmara.
2: E uma vaga de ministro será aberta no Tribunal de Contas da União após renúncia do ministro Bruno Dantas. Ele deixou o cargo nesta segunda-feira, depois de 12 anos no TCU.
3: Agora caberá ao Senado indicar o nome que vai ocupar a vaga. Repórter Rodrigo Rezende.
4: O consultor legislativo Bruno Dantas foi escolhido em 2014 pelo Senado Federal para ser um dos integrantes do Tribunal de Contas da União. Durante os 12 anos que ocupou o cargo, Bruno foi presidente do TCU de julho de 2022 a dezembro de 2024. Ao apresentar seu pedido de renúncia ao cargo de ministro, ele agradeceu a confiança do Senado Federal e afirmou que continuará atuando em outros projetos.
5: Aos 48 anos, sigo intelectualmente inquieto e encontrei nos projetos que quero abraçar agora o feixe de motivação de que precisava. Aos colegas ministros, aos auditores, à minha equipe, ao Senado Federal e, mais importante, à minha família. Levo cada um de vocês comigo para sempre.
4: A vaga aberta pela renúncia de Bruno Dantas será o ocupada por uma nova indicação do Senado Federal. O indicado pelos senadores passa por votação do plenário, onde precisa de pelo menos 41 votos favoráveis. O TCU é composto por 9 ministros, 3 indicados pelo Senado, 3 pela Câmara dos Deputados e 3 pelo Presidente da República.
2: E a segurança pública pode ganhar novas regras com a PEC que muda a atuação do governo federal e dos estados no combate à criminalidade.
3: A chamada PEC da Segurança Pública é uma das prioridades do esforço concentrado do Senado e pode avançar nesta quarta-feira na Comissão de Constituição e Justiça. O repórter Márcio Maturana tem mais detalhes.
6: Punições mais severas para chefes do crime organizado, criações de polícias municipais e do Sistema Único de Segurança Pública, ampliação das atribuições da Polícia Rodoviária Federal. Tudo isso está na PEC da Segurança Pública, que está na pauta desta quarta-feira na Comissão de Constituição e Justiça e é uma das prioridades do Senado nesta semana de esforço concentrado, conforme anunciou o presidente do Congresso, Davi Alcolumbre.
1: A iniciativa de propor uma PEC da segurança que possa definitivamente esclarecer as atribuições dos entes subnacionais, municípios,

0: estados e a União, naturalmente, era necessária para que o Estado brasileiro pudesse propor a criação de um Ministério da Segurança.
1: O relator, senador Rogério Carvalho, do PT de Sergipe, disse que pretende manter o texto aprovado em março pela Câmara dos Deputados para agilizar a tramitação.
2: Alertas de desaparecimento de crianças, idosos e pessoas com deficiência poderão ser enviados obrigatoriamente para celulares em todo o país. É o que prevê um projeto que pode ser votado pela Comissão de Segurança Pública do Senado.
3: O texto obriga operadoras de telefonia e internet a dispararem os alertas. Repórter César Mendes.
4: O projeto torna obrigatória a veiculação de avisos por todas as operadoras de telefonia e provedores de internet. Como explicou a senadora Damaris Alves, do Republicanos do Distrito Federal, relatora nas comissões de Direitos Humanos e de Ciência e Tecnologia.
5: Desapareceu uma criança aqui. Imediatamente, todos nós, no nosso celular, vamos receber um alerta que aqui na região uma criança desapareceu para que a gente já comece a ajudar a procurar.
4: O nome de alerta PRI, dado ao dispositivo, segundo Damaris, é uma referência a Priscila Belfort, desaparecida em 2004 no Rio de Janeiro, caso que permanece até hoje sem respostas definitivas da polícia. Depois de votado na Comissão de Segurança Pública, o texto será analisado pelo plenário.
2: O preço dos combustíveis pode cair ainda este ano com a possibilidade de redução de impostos federais.
3: Uma nova lei aprovada pelo Senado autoriza o governo a diminuir tributos sobre combustíveis para tentar conter os efeitos da alta internacional do petróleo. Repórter Patrícia Oliveira.
6: Já está em vigor a lei que permite ao governo federal reduzir impostos sobre a importação, produção e comercialização de óleo diesel rodoviário, biodiesel, gasolina, etanol e querosene de aviação. O objetivo é tentar reduzir os impactos do aumento internacional do preço do petróleo. A nova lei prevê que se os impostos sobre combustíveis fósseis, como a gasolina, forem reduzidos, a vantagem competitiva dos biocombustíveis terá que ser mantida. Assim, caso o imposto federal sobre a gasolina caia 30% ou mais em relação ao período anterior ao conflito no Oriente Médio, a cobrança sobre o etanol será zerada. Além disso, estão previstos até R$1,2 bilhão em auxílio para produtores e cooperativas de etanol hidratado. O projeto aprovado no Senado, que deu origem à lei, foi relatado pela senadora Tereza Leitão, do PT de Pernambuco, que apontou outros setores beneficiados.
7: Benefícios tributários relacionados à Política Nacional de Minerais Críticos e Estratégicos, ao Programa de Desenvolvimento da Indústria de Fertilizantes e à realização da Copa Feminina.
6: A lei ainda facilita a compra com suspensão de impostos de produtos agropecuários destinados à industrialização e à exportação.
3: Com edição de Paula Groba e trabalhos técnicos de Eliseu Caires, o Jornal do Senado fica por aqui. Acompanhe agora as notícias da Câmara dos Deputados. Boa noite.
2: Boa noite e até amanhã.
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9: Plenário da Câmara pode votar aposentadoria especial de várias categorias.
10: Avança projeto de lei que prevê punição maior para agressor de advogadas.
9: Deputados defendem melhorias na infraestrutura rodoviária e ferroviária.
10: Boa noite. Retomamos hoje o projeto de gravação de edições do jornal Câmara dos Deputados em emissoras da rede Câmara de Rádio. Este programa está sendo produzido diretamente da cidade de Salvador, com a participação do colega Samuel Barbosa, da Rádio Câmara Salvador. Eu sou Márcio Aquilissardi, bem-vindo, Samuel.
11: Boa noite, obrigado, Márcio. É uma honra profissional participar da apresentação desta edição do jornal Câmara dos Deputados, dentro da Voz do Brasil. Vamos agora às notícias da Câmara dos Deputados. Coronel Crisóstomo, do PL de Rondônia, cobra a revisão dos valores de pedágio cobrados na BR-364 e a realização de obras na rodovia. Ele afirma que a situação precária da estrada prejudica o transporte de cargas, comprometendo a logística e repassando custos para a população.
12: Hoje, não se pensa em tirar a concessão, mas que seja uma concessão adequada. É caro do jeito que está. Portanto, é uma luta.

0: luta dos parlamentares, é uma luta do povo, porque a rodovia, que nenhuma obra foi executada, a empresa entrou, já entrou cobrando, sem fazer nenhuma obra estruturante. O que queremos? Que haja obras imediatamente, obras de duplicação, obras que sejam estruturantes, que possa facilitar o acesso das cidades para a BR ou da BR para a cidade. Então, isso é necessário.
1: Coronel Crisóstomo ressalta que a BR-364 é a principal rota de escoamento da produção agrícola de Rondônia e de estados vizinhos. O deputado destaca também a importância das obras para a segurança das famílias que passam pela estrada.
2: Beto Preto, do PSD do Paraná, sugere a criação de uma subcomissão para avaliar a concessão da Malha Ferroviária Sul, já que o contrato atual vence no início de 2027. Ele defende uma parceria entre órgãos de controle, trabalhadores e concessionárias para definir o novo modelo de operação.
3: Nós temos diversos pontos para serem debatidos e estamos já no final da concessão e não temos ainda um modelo que foi colocado às claras para o entendimento de todos. Veja, eu fui prefeito de um município ferroviário, que é o município de Apucarana, no norte do Paraná. Lá nós temos 12 quilômetros do perímetro urbano cortado por linhas férreas. Isso nós podemos transferir para outros municípios. Curitiba, por exemplo, tem várias linhas passando pelo perímetro urbano. Ponta Grossa também, no Paraná. Isso tudo tem que ser discutido, porque nós temos que entender qual é o projeto, modelo de concessão para os próximos anos.
1: Beto Preto alerta para os riscos diários da passagem de composições de carga dentro de grandes centros urbanos. O parlamentar acredita que a subcomissão vai colaborar para garantir transparência nos prazos contratuais e propor contornos ferroviários que reduzam acidentes nas cidades.
4: Justiça.
2: Projeto que prevê punição maior para agressor de advogadas avança na Câmara. A repórter Maria Neves tem os detalhes.
5: A Comissão de Defesa dos Direitos da Mulher da Câmara dos Deputados aprovou o projeto que aumenta as penas para crimes cometidos contra advogadas. Pelo texto da deputada Dandara, do PT Mineiro, a punição será maior quando o motivo da agressão envolver a condição de mulher da vítima ou a atuação dela na defesa de outra mulher. A proposta aprovada aumenta de um terço até a metade a punição prevista no Código Penal para o crime de coação no curso do processo. Hoje, a pena para o delito é de 1 a 4 anos de reclusão e multa. Com a mudança, quando houver agressão ou ameaça a advogadas, poderá variar de 1 ano e 4 meses a 6 anos mais a multa. De acordo com a relatora na comissão, deputada Jaque Rocha, do PT do Espírito Santo, é comum que advogadas também recebam ameaças dos agressores como forma de intimidação, principalmente quando defendem vítimas de violência doméstica.
6: Quando uma profissional é ameaçada por defender uma mulher, a mensagem que o agressor tenta passar é de que ninguém está seguro para enfrentar a violência. Dificultar o trabalho da defesa ou até mesmo desestimular outras mulheres a denunciar os seus agressores. É isso que a gente visa coibir nesse projeto. Por isso, combater a intimidação, garantir que as vítimas tenham acesso à justiça e à proteção dos seus direitos, estendendo também às advogadas.
5: Ainda de acordo com Jaque Rocha, pesquisa da Universidade Federal de Alagoas aponta que 80% das advogadas já foram ameaçadas ao defenderem vítimas do sexo feminino, sobretudo em casos de violência doméstica e direito de família. O projeto aprovado também aumenta a pena para os crimes de feminicídio cometidos contra uma advogada pelo fato de estar defendendo outra mulher. Hoje, a condenação para feminicídio é de 20 a 40 anos de prisão. O texto prevê que a reclusão poderá variar entre 26 anos e meio e 60 anos. A proposta altera ainda a Lei Maria da Penha para garantir a concessão de medidas protetivas de urgência à advogada que sofrer violência ou ameaças ao defender outra mulher. Caso seja intimidada pelo agressor de sua cliente ou por representante dele, a profissional poderá solicitar à justiça o distanciamento físico obrigatório e a proibição imediata de qualquer contato por parte do acusado. O projeto que aumenta penas para agressores de advogadas ainda será analisado pela Comissão de Constituição e Justiça.

0: Justiça. Se aprovado, terá de ser votado também pelo plenário da Câmara antes de seguir para análise do Senado. Da Rádio Câmara de Brasília, Maria Neves.
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2: Educação.
3: Maurício Neves, do PP de São Paulo, apresentou o projeto que reserva uma parcela dos recursos da educação para fortalecer a inclusão escolar de alunos com deficiência e autismo. Ele explica que a ideia é investir em profissionais de apoio, acessibilidade e salas de atendimento especializado.
4: Para Maurício Neves, a proposta também reforça a transparência na aplicação dos recursos e prevê formação continuada para professores da rede pública. O deputado acrescenta que a medida busca garantir que a inclusão escolar tenha estrutura adequada e acompanhamento permanente.
2: Agricultura.
3: Fabricantes de produtos derivados de cacau terão até 8 de maio de 2027 para se adaptar às novas regras para produção e comercialização de chocolates e derivados no país. Daniel Almeida, do PCdoB da Bahia, destaca a importância da matéria aprovada na Câmara e no Senado este ano.
5: Hoje nós temos no mercado muito produto que se apresenta como chocolate e que não tem cacau. Então a regulamentação busca exatamente corrigir isso. Então quais são os principais beneficiários disso? Primeiro, o produtor de cacau, que está vivendo uma situação de preço baixo, exatamente porque estão substituindo o cacau com outras coisas na formulação desses produtos. Esses produtores vão se beneficiar. Na Bahia nós temos muitos produtores de cacau. E o consumidor, que terá, a lei também estabeleceu, no rótulo de cada produto, um espaço de pelo menos 15% daquele rótulo, com as informações precisas sobre a composição desse produto.
4: Daniel Almeida explica que para ser denominado chocolate, o produto deve ter pelo menos 35% de cacau em sua formulação e 25% para a versão ao leite. Ainda segundo o parlamentar, a nova lei prevê sanções para quem descumprir o padrão exigido.
2: Meio ambiente.
3: Padre João, do PT de Minas Gerais, alerta para os impactos das mudanças climáticas sobre populações vulneráveis. O deputado apresentou o projeto que insere na Política Nacional de Recursos Hídricos o programa Barraginhas e outras ecotécnicas para a recuperação hídrica.
6: O mundo passa por uma mudança e as pessoas não estão percebendo. E quem é mais prejudicado são os mais pobres, os vulneráveis, que às vezes estão em área de risco. Então, a iniciativa nossa tem sido um pouco na contenção de enchentes. Tem um projeto de lei nosso que cria o programa de barraginhas e as ecotécnicas. Ou seja, tanto evita as enchentes, porque segura a água de chuva, e ao mesmo tempo ela vai infiltrar durante dias ou até meses, e perenizando as nascentes e recuperando nascentes. Então, é uma ação de duplo efeito, e que tramita e que já é reconhecida da sua importância.
4: Padre João também é autor de projeto que proíbe a pulverização foliar de agrotóxico que contenha o ingrediente ativo fipronil, para evitar a morte de abelhas. Ele explica que a medida busca proteger os polinizadores, preservar a produção de alimentos e fortalecer a agricultura familiar.
2: Economia.
3: O Congresso Nacional aprovou em 2025 a ampliação da faixa de isenção do imposto de renda para trabalhadores que recebem até R$5.000 por mês. Para Reginaldo Lopes, do PT de Minas Gerais, a medida representa mais justiça tributária e redução das desigualdades.
4: Reginaldo Lopes reitera que a mudança vai reforçar o orçamento das famílias. O deputado acrescenta que o aumento da renda disponível pode se traduzir em mais qualidade de vida e em estímulo à economia com fortalecimento do consumo doméstico.
7: Tive a alegria de participar ativamente do projeto de reforma tributária sobre a renda, do imposto de renda. O que significa na prática?

0: É como se nós tivéssemos criado o 14º salário, essa renda disponível, que não será pago para o governo, vai transformar em qualidade de vida para as pessoas e para as famílias brasileiras. Portanto, um grande avanço na luta, no combate à desigualdade e na luta pela justiça social e justiça tributária.
1: Rodrigo Hollenberg, do PSB do Distrito Federal, defende a atualização do limite de faturamento anual do microempreendedor individual, que hoje é de R$ 81 mil. Autor de proposta que eleva o teto para R$ 120 mil, ele afirma que a medida traz mais segurança jurídica aos pequenos empreendedores.
2: Rodrigo Hollenberg comemora o anúncio da criação de uma comissão na Câmara para discutir o tema e diz que está confiante na aprovação da mudança. Na avaliação do deputado, a atualização do limite é necessária após anos sem reajuste no valor permitido para o MEI.
3: Isso será extremamente importante para dar segurança jurídica e para garantir que aquelas pessoas que batalham e batalham muito, utilizando de toda a sua capacidade de empreender, mas que são pequenos, que possam ali estar numa faixa de pagamento de imposto que seja correta, que não seja abusiva. Nós já estamos há muitos anos com esse limite de R$ 81 mil por ano e, portanto, nós precisamos atualizar esse limite.
1: Dal Barreto, do União da Bahia, apoia a lei complementar que ajusta as regras fiscais para viabilizar despesas com a ampliação da licença paternidade. A norma permite que os gastos com o benefício fiquem fora de uma das limitações previstas no arcabouço fiscal.
2: Dal Barreto avalia que a medida amplia a proteção aos pais, permitindo a licença paternidade de até 20 dias com pagamento durante o afastamento. O benefício dá maior participação nos cuidados com os filhos nos primeiros dias após o nascimento ou a adoção.
4: Votação.
1: A Câmara pode votar um projeto que reduz tempo de contribuição para a aposentadoria especial de diversas categorias. O repórter Antônio Vital tem os detalhes.
5: O plenário da Câmara pode votar projeto que reduz o tempo de contribuição para aposentadoria especial de diversas categorias de trabalhadores expostos a riscos. A proposta já recebeu parecer favorável da Comissão de Previdência, Assistência Social, Infância, Adolescência e Família da Câmara. Nessa comissão, o texto apresentado pelo relator, deputado Pastor Eurico, do PSDB de Pernambuco, definiu o tempo de exposição a agentes nocivos que dá direito à aposentadoria especial de acordo com a profissão. Para trabalhadores que operam no interior de Minas, esse tempo de serviço passa a ser de 15 anos. Já para aeronautas, técnicos radiológicos e fiscais agropecuários expostos a agentes biológicos, o tempo é de 25 anos. Também ganham direito à aposentadoria especial depois de 25 anos de serviço, vigilantes patrimoniais, encarregados de transporte de valores, guardas municipais, fiscais do trânsito, trabalhadores que operam geradores e linhas de transmissão elétricas, bem como aqueles que transportam pacientes, órgãos e insumos hospitalares. O projeto ganhou regime de urgência, o que permite que seja votado diretamente no plenário, sem passar pela análise das comissões permanentes da Câmara. O autor da proposta, deputado Alberto Fraga, do PL do Distrito Federal, explicou que diversas categorias perderam direito à aposentadoria especial com a reforma da Previdência em 2019. Ele pediu apoio do governo para a aprovação da proposta.
6: O governo vai ter que entrar nessa negociação porque é um projeto que visa tirar algumas injustiças que foram cometidas. Não se admite que alguém que exerce a sua profissão com risco de vida, ele não tenha uma aposentadoria especial. Não se admite que aquele que exerce a sua profissão sofrendo os riscos de uma grave doença, ele não tenha o amparo do governo federal ou da nossa legislação.
5: O regime de urgência foi aprovado de maneira simbólica pelo plenário, com voto contrário apenas do Novo. Deputados da base do governo também defenderam urgência para análise da proposta, mesmo sem se comprometer em manter o texto original. Foi o que disse a deputada Jandira Fegali, do PCdoB do Rio de Janeiro.
7: Ele trata dos trabalhadores de transporte de valores, cujo risco é a vida, a integridade física, para além de outros agentes nocivos à vida e à saúde. Portanto, é muito importante que a gente consiga recuperar essa dificuldade desses trabalhadores que perderam a sua aposentadoria especial, que já tinham, e que perderam por conta da reforma da Previdência do ano de 2019. Com a reforma da Previdência, a situação deles piorou muito.
5: Ainda não há data para votação no plenário da Câmara do projeto que reduz o tempo de contribuição para a aposentadoria especial de diversas categorias de trabalhadores expostos a riscos. Da Rádio Câmara de Brasília, Antônio Vital.
4: Previdência.
2: Hilton Rocha, do MDB do Maranhão, apoia projeto que estabelece reajuste anual das aposentadorias acima de um salário mínimo.

0: com base no Índice Nacional de Preços ao Consumidor. Ele argumenta que a medida preserva o poder de compra dos aposentados ao longo dos anos.
1: Para que você tenha uma ideia, hoje o teto da aposentadoria é R$ 8.475,55. Daqui a 5 anos, esse aposentado ele vai estar recebendo 60% só do que ele recebe hoje. Ou seja, ele vai ter uma diminuição de quase 40%, ou mais de 40% do que ele recebe hoje. Então, para que não haja tanta perda do poder de compra, que nós estamos estabelecendo em lei que o Índice Nacional de Preço ao Consumidor, o INPC, seja adotado anualmente para o reajuste das aposentadorias.
2: E o do Rocha garante que a proposta não compromete o equilíbrio da Previdência, uma vez que há mais contribuintes do que beneficiários. Ele acredita que o combate às fraudes e às aposentadorias irregulares também é fundamental para evitar prejuízos ao sistema previdenciário.
0: Eunício Oliveira, do MDB do Ceará, apoia a votação do projeto que regulamenta a aposentadoria especial para os agentes comunitários de saúde e de combate às endemias. Pelo texto, mulheres poderão se aposentar aos 50 anos e homens aos 52, desde que comprovem no mínimo 20 anos de atuação.
2: Eunício Oliveira explica que a votação é necessária para dar efetividade a um direito já previsto na Constituição, mas que ainda depende de lei complementar para valer. De acordo com o parlamentar, a medida faz justiça a profissionais que atuam na linha de frente da saúde pública.
0: Termina agora esta edição especial do Jornal Câmara dos Deputados, produzida e apresentada pela Rádio Câmara de Brasília, em parceria com a Rádio Câmara Salvador, integrante da Rede Câmara de Rádio.
2: Eu agradeço ao Samuel e a toda a equipe da Câmara de Vereadores de Salvador pelo excelente trabalho conjunto.
0: Obrigado à Câmara dos Deputados por esta oportunidade. Este programa teve trabalhos técnicos de Wellington Teles e apresentação de Samuel Barbosa e Márcio Aquiles Sardi. Boa noite.
2: Muito boa noite. O Jornal Câmara dos Deputados volta amanhã. Você fica agora com o Minuto do TCU.
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17: Ótima noite pra você curtindo aqui o som da Rádio V 102. Hoje é segunda-feira, marcando o dia 31 de agosto de 2026. Maratona tá começando na minha companhia até meia-noite, com muita alegria, com muito som pra você curtir a noite toda em 102 FM na Rádio V. Sem perder tempo, a gente começa já nosso programa de hoje com muita música pra você curtir. Bora aumentar o volume do rádio, boa semana pra você, bom restinho desse mês de agosto. Amanhã já começa o mês de setembro, bora lá curtir.
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0: Rádio V102, Martin Garrix e Ed Sheeran tocando juntos aqui na programação e fechando a primeira sequência de música do programa Maratona. Ótima noite pra você, ligado em 102.9, acompanhando o nosso programa até a meia-noite. Eu vou trazer um intervalo comercial e daqui a pouquinho tem muito mais aqui pra você curtir. 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

0: Rádio V 102, Maroon 5 e a música Rerain, tocando aqui na 102.9. Aqui você está sempre com o sucesso, sempre com as melhores músicas, sempre com a melhor companhia. Nosso intervalo está chegando. Rádio V, 10h41.
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0: Rádio V102, Alex Walker, Fever Dream, tocando aqui na 102 FM da Rádio V. Vamos ao nosso intervalo comercial e na volta, claro, tem música nacional, tem som sertanejo, tem muita coisa legal ainda pra gente tocar a noite toda aqui pra você que tá curtindo a 102 FM. 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

0: Rádio V102, Ella Linewe e a música Be Her. Boa noite pra você, curtindo aqui o som da 102 FM. Estamos juntos aqui até meia-noite com o melhor som pra você curtir e mandar aquele abraço bem especial pra você que tá trabalhando agora. Vai virar madruga trabalhando, noite de frio e tudo mais. E você ligado com a gente aí, uma ótima noite. Daqui a pouquinho tem mais música pra te aquecer você aí. 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
14: Essa é pesada, hein?

0: Essa é a Rádio V102, Olivia Rodrigo, Drop D, tocando aqui na 102 FM, na sua Rádio V. Ó, você segue a gente na rede social, ainda não encontrou a gente, então encontra lá, Rádio V102, passa a seguir a gente e você fica por dentro dos bastidores, das promoções. A cada pouco tem promoção lá pra você faturar prêmios com a gente na Rádio V, tá? Vamos pro nosso intervalo, depois do intervalo já vem as últimas. Rádio V, 11:41.
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0: Rádio V102, Lady Gaga e Doudi, a música Runaway. Fechando aqui o programa de hoje, da sequência da programação do Maratona, que volta amanhã às 10 horas. E vem aí agora a programação da madrugada. E não esqueça de amanhã estar com a gente também durante todo o dia, especialmente também à noite, quando estou de volta aqui com mais músicas para você, sempre após a Voz do Brasil. Forte abraço a você, se cuide e até amanhã.
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0: Meia-noite 21.
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0: Meia-noite e 40.
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0: 1h29.
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0: 2:56.
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0: 3h29.
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0: 3:59.
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0: 4:18.
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0: 4h59.
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0: 5:17.
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0: 5h40.
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1: Seis e sete.
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2: Muito bem, para você um ótimo dia, muito obrigado pela sua audiência, você que já está conectado, sintonizado, curtindo a programação da Rádio V em 102.9. Eu sou o Fábio Lima, é um prazer estar com você a partir de agora, mais uma edição do Despertador, música e informação para você até as 8 horas da manhã. Lembrando que às 7 horas, aquela pequena pausa para o horário eleitoral gratuito. Mas assim seguimos, de vento em polpa, com muita informação e muita música boa nas suas manhãs da programação da número 1, a sua Rádio V. Você pode ouvir também, claro, a Rádio V através do aplicativo, do site, na internet, através da sua Alexa também. Que legal ter você junto com a gente, hein? 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

0: 102.9, pra você um ótimo dia, muito obrigado pela audiência. É o Despertador até as 8 horas da manhã. Tá na hora, né? Trazer pra você as primeiras informações do dia.
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0: Agora 6h24, pelo menos 7 municípios decretaram situação de emergência após os temporais no fim de semana. Florianópolis teve cerca de 4 mil residências atingidas e danos em veículos. Em Biguaçu, aproximadamente 900 casas foram afetadas. No Oeste, Ipuaçu, Bom Jesus, Entre Rios, Quilombo e São José do Cedro também registraram estragos e danos em residências. Em algumas cidades, foram distribuídas lonas, telhas e outros itens de assistência. A previsão indica chuva forte em Santa Catarina também nesta terça-feira, 1º de setembro. Mais informações para você. Duas irmãs de São Miguel do Oeste morreram em acidente na BR-163, no Paraná. Bruna Cristina de Berti e Michele Caroline de Berti morreram nesta segunda-feira após o carro em que estavam sair da pista e capotar na BR-163, em Cascavel. Segundo informações preliminares, o veículo seguia no sentido Toledo-Cascavel com uma pista molhada quando o motorista perdeu o controle. O carro saiu da rodovia e capotou até atingir uma estrutura de contenção. As irmãs estavam acompanhadas do marido de Bruna e também do filho do casal, de 6 anos apenas. Os dois foram encaminhados ao hospital. Bruna era servidora da Câmara de São Miguel do Oeste. As duas eram filhas do empresário e ex-vereador Everaldo de Berti, candidato a deputado estadual. O município decretou luto oficial de 3 dias. Hora de intervalo, já já mais informações para você. Bom dia! 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

0: a programação que você mais ouve, tocando pra você a música que vai no seu ritmo. Bom dia pra você. Fechamos mais uma ótima sequência. Muito obrigado pela companhia e audiência. Esse é o Despertador em 102.9. Prazer ter você junto com a gente. Ligado na programação, no seu rádio, no aplicativo, no site. Alô, você levando a gente de carona. Um grande abraço para você, taxistas e também motoristas de aplicativo. Meu amigo caminhoneiros, motoristas de ônibus também. Você que faz aí o transporte dos alunos, é nas vans escolares. Um abraço para vocês todos. Muito obrigado pela audiência, tá? 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
0: Música e informação para você. Bom dia. Obrigado pela sua audiência. Vamos às informações desse segundo bloco. Atenção para mudanças no atendimento da saúde em Videira nesta terça-feira. No PAMI, que funciona no prédio anexo à UPA, alguns serviços estão com atendimento suspenso até às 13 horas devido a problemas no gerador e também a necessidade de troca de peças. Estão sem atendimento o Programa de Saúde Mental, TFD, Transportes, Odontologia, Eletrocardiograma, Farmácias, CEAF e Judicial e também Laboratório. A farmácia básica atende parcialmente apenas com medicamentos de uso contínuo, hein? Viagens já programadas serão realizadas normalmente, mas novos agendamentos estão suspensos até às 13 horas. Já o ESF Amarante permanece fechado durante todo o dia, devido ao falecimento do dentista Vinícius Coelho. Os atendimentos foram remanejados e a unidade volta a funcionar normalmente amanhã. Mais informações para você, o SUS vai ampliar o acesso a medicamentos para tratamento do câncer de pulmão a partir de outubro. A nova oferta contempla 3 tratamentos destinados a pacientes com diferentes tipos e estágios da doença, de acordo com características do tumor. Segundo o Ministério da Saúde, a distribuição será gradual e poderá beneficiar cerca de 1.900 pessoas. A medida faz parte da nova política de assistência farmacêutica e também oncologia, que reorganiza o financiamento e também a compra de tratamentos contra o câncer na rede pública. Essa e outras informações estão disponíveis para você no portal RBV. Rádio V, 6 horas 45 minutos.
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0: Terça-feira com tempo nublado em Videira, temperatura agora 13 graus, a máxima para hoje 17 graus.
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15: Muito bem, ótima manhã para você. Muito obrigado pela sua audiência, ligado em 102.9. Olha, a gente recebi aqui um recado. Estamos falando sobre a questão do trânsito, né? E quem entrou em contato com a gente foi o ouvinte da Rádio V, o Evandro. Ele mandou um áudio e a gente vê então, ouve então, o que o Evandro passou em relação a esse acidente que ocorreu aqui em Videira, com o trânsito já praticamente parado, né? Vamos ver se tudo já voltou ao normal. Evandro, conta pra gente o que aconteceu.
16: Bom dia.
15: Bom dia.
16: Só comunica aí o pessoal do trânsito aí.

0: e na rua Severino José Pascoal, próximo aos Arpelão aqui da Universitária.
1: Certo.
0: Tem um acidente ali, um equipamento ali, tombou na pista e tá com meia pista só. Bastante fila aí.

0: aqui do universitário. Ah, tem um acidente ali, um equipamento ali tombou na pista e tá com meia pista só. Bastante fila aí.
1: Muito bem, Evandro, muito obrigado pela informação. Informações do trânsito, Videira, com o tempo chuvoso, né? A gente sabe que volta e meia acontece algum acidente, pequeno acidente, que muitas vezes pode trazer um atraso grande, né? Para você que está precisando chegar no trabalho, sair do trabalho, ou então levar a criançada para a escola também. Portanto, fiquem ligados no trânsito no dia de hoje. Agora, 7h33, previsão do tempo.
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1: Muito bem, quem nos traz a informação agora é o Leandro Puchalski, com informações sobre o tempo, né, para esse dia primeiro. Vamos lá, Leandro Puchalski, bom dia, bem-vindo, conta pra gente.
3: Bom dia para todos os ouvintes. Uma terça-feira de transição, pessoal. À medida que temos o dia de hoje, ainda temos momentos de nuvens predominando aqui no meio oeste, e até por isso uma chuva passageira ainda não se descarta. No entanto, nós vamos indo para cada vez mais influência de uma massa de ar mais seco, e por isso, à medida que a terça-feira ocorre, aberturas de sol vão acontecer em todo o meio oeste, e aí vai intercalando, né, esses momentos de tempo seco, ainda com alguma instabilidade. Mas quanto mais nós estivermos ao longo da terça, mais vai aparecendo, vai influenciando esse ar mais seco, o tempo vai mudando. Temperaturas da tarde em torno de uns 18 graus, e isso influencia, pessoal, esse ar seco na temperatura da noite em direção à madrugada de quarta, porque lá no início da quarta vai fazer frio, temperaturas em torno de 5, 6 graus pela região. Um dia de sol, um dia de tempo mais aberto, chega até a predominar o sol ao longo dessa quarta, e as temperaturas da tarde vêm para um patamar em torno de uns 20 graus. Grande abraço para todos, informações do tempo da Puchalski Meteorologia.
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0: 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Alan Walker, fechando mais uma sequência para você. Ótimo dia, uma boa semana, ótima terça-feira, dia 1º de setembro, ano 2026. Alô, você aniversariante, parabéns para você. Bom dia, que seu dia seja só alegria e felicidade, né? Você merece, com certeza. Parabéns, então, a todos os aniversariantes do dia, hein? 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
0: Informações para você: novas concessões de rodovias federais em Santa Catarina terão regras mais rígidas para fundos financeiros, hein? A ANTT estuda mudanças para aumentar a segurança nos leilões dos lotes 1 e 3. Previstos para o segundo semestre de 2027, com investimento estimado em R$ 9,1 bilhões. Entre as medidas estão restrições à contratação de seguros ligados aos próprios fundos e também a proibição de distribuição de lucros e dividendos nos dois primeiros anos das concessões. A proposta ainda precisa ser analisada pelo Tribunal de Contas da União. Mais informações para você: quase 45 milhões de brasileiros já sofreram tentativas de golpes com o uso de dados pessoais, hein? O número representa 32% dos usuários de internet com 16 anos ou mais no país. Além disso, 20% afirmam ter sido vítimas efetivas desse tipo de crime. Os dados são de uma pesquisa do CETIC.br realizada em dezembro de 2025 com 2.500 candidatos. O estudo também analisou a percepção dos brasileiros sobre privacidade, proteção de dados e os riscos do uso dessas informações por terceiros. Portanto, atenção, hein? Agora 7:47, bom dia para você. Vamos fazer o seguinte, vamos ao nosso giro esportivo. Giro esportivo no ar na programação da Rádio V. Mais uma vez, o nosso muito obrigado pela audiência. Você que nos ouve em casa, no trabalho, no aplicativo, no site ou no seu rádio. E no futebol, dois jogos movimentaram a noite desta segunda-feira. Pela Série A, o Coritiba venceu o Remo por 3-2 de virada no Mangueirão. O Coxa marcou o gol da vitória nos acréscimos e subiu para a sétima colocação com 37 pontos. O Remo segue na vice-lanterna com 23. Já pela Série B, Fortaleza e também Operário do Paraná ficaram no empate em 1-1 na Arena Castelão pela 25ª rodada da Série B. E é hoje, hein? É noite de decisão no Clássico Mineiro. Atlético Mineiro e Cruzeiro chegam à Arena MRV depois do 1-1 no

0: primeiro jogo, né? No Mineirão, aconteceu esse 1-1. Agora, nós vamos então para essa situação. Quem vencer hoje avança à semifinal. E se houver novo empate, a vaga será decidida nos pênaltis. O Cruzeiro chega com força máxima, enquanto o Atlético tem a possível ausência do goleiro Everson como uma das principais preocupações. É um confronto que reúne rivalidade, equilíbrio e muita pressão. E depois de um primeiro jogo bastante disputado, a expectativa é de mais um clássico decidido nos detalhes. E aí, vamos de Atlético Mineiro ou Cruzeiro? Vamos desenrolar isso logo mais à noite. Amanhã tem papo para nós aqui na Rádio V 102.9 em mais um Giro Esportivo. 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

0: 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Fechamos com o Shawn Mendes na programação número 1, mais uma edição do Despertador. Amanhã de volta, a partir das 6 horas da manhã, contando, claro, com a sua audiência. Eu sou Fábio Lima, volto logo mais às 13 com o Top 102.
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3: Bom dia pra você sintonizado na Rádio V. Tá começando o Plugado, pra você ficar bem ligadinho de manhã e começar a sua manhã da melhor forma aqui na Rádio V. Num oferecimento do Supervisa, da Aproeste, do Sicredi, terça também é dia de trazer a Líder Farma e a Peretti Motos no estúdio. Quem tá no comando, por enquanto, sou eu, Léo Bettoni. E a sequência de hoje do Plugado vai começar com Ana Castela. É que eu não te esqueci.

Ativei o som da Dua Lipa com o Houdini, fechando a primeira sequência do Plugado dessa manhã de terça-feira, dando as boas-vindas para o mês de setembro que chegou aí, o mês das flores, o mês da primavera, um mês maravilhoso, colorido também, né? Você ouviu o Bruno Mars com

0: My Just Mine, Maneva, Reggae, Sua Fé. E na primeira teve ela, que estará na Expo Videira 2026. Quem? Ana Castela.
1: No domingo.
0: É que eu não te esqueci. Ontem a gente, durante o Acesso Livre, fez aqui a participação da audiência.
2: Sim.
0: Mandando mensagem para concorrer a um par de pulseiras para ir pro backstage assistir o show da Ana Castela, né? Imagina. Choveu de mensagens aqui. Muita
2: gente
0: mandando.
2: Mas era mais criança ou era gente adulta
0: mesmo?
2: E aí
0: a gente pediu pra elas cantarem, né?
2: Uhum.
0: E muita criança mandou aí o áudio cantando as músicas da Ana Castela, mostrando que tá tudo na ponta da língua pro
2: Quero
0: próximo
2: só ver
0: dia
2: como é que vai ser
0: 13 de setembro. Vai ser maravilhoso, com certeza, vai estar lotado. E a Expo Videira 2026 vem aí. Você sabe que ao longo da nossa programação aqui ainda a gente tem... vários sorteios de ingresso,
2: claro,
0: né? Então, continue
2: fique
0: ouvindo,
2: ligado.
0: Fique ligado, porque você pode ir no show num lugar especial aí no seu artista favorito. Lembrando, a sequência de shows, né?
2: Sim.
0: É Dilcinho.
2: Daí depois, Raimundos e o Charlie Brown Jr.
0: Isso.
2: Depois, Traveia. E no domingo, Ana Castela.
0: Pra fechar. E adivinha quem vai estar por lá?
2: Quem?
0: Eu e você, eu e toda a galera da
2: toda
0: rádio.
2: Toda a Rádio
0: aqui.
2: V e todo mundo de Videira também.
0: Exatamente.
2: Vai estar.
0: Exatamente. Com muitas promoções rolando ontem, inclusive a gente destacou aqui a promoção da Duvale, né? Que é na Expo, todo dia vale 1.000, junto com a Duvale Negócios Imobiliários.
2: Isso aí.
0: E a RBV Rádios, a gente vai sortear 1.000 reais todos os dias. Serão 10 ganhadores todos os dias, pra você gastar aí esse dinheiro.
2: À vontade.
0: Sempre é bom, né?
2: Claro.
0: Sempre é bom. É só passar lá no estande da Rádio V, tá bom? 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
0: Valeu, Silvia.
2: Um abraço.
0: Mas a gente se vê também, se vê lá no radiov102.com.br. Você tá vendo eu e o Leozinho aí nessa manhã de terça-feira para começar o mês de setembro. Quase que eu falei agosto, né? Agora até mudar
2: até virar
0: na cabeça.
2: A chave demora um pouquinho.
0: É verdade. E quem também tá junto com a gente, Léo.
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0: 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E eu não comentei da pauta do dia quando eu entrei. E é o seguinte, a pauta hoje é: você vive pra trabalhar ou trabalha pra viver?
1: E aí, hein? Bora fazer essa reflexão nesse início de mês, que a gente sabe que a gente precisa demais, né? Do nosso trabalho, daquilo que faz o sustento da nossa casa, faz o sustento da nossa família. Porém, entretanto, todavia, qual é o lugar que a gente tá colocando o trabalho na nossa vida, né? A gente sabe que é importante, sem dúvida nenhuma. Mas é preciso também a gente viver. E quando eu falo em viver, não é só aproveitar a vida viajando, cuidando, mas sim cuidando de si mesmo, né? De
0: sabendo os seus limites
1: tirando
0: também.
1: Um tempinho pra ir ao médico, tirando um tempinho pra fazer um exercício físico. Então vamos refletir aí nessa manhã. Você
0: sobre
1: aí
0: isso.
1: Que tá nessa correria sempre, conta pra gente, você vive pra trabalhar ou trabalha pra viver?
0: E
1: conta
0: aí?
1: 99101-1828. Rádio V829.
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0: Rádio V, esse cara canta muito, meu Deus do céu. E é nova essa música dele que já tá tocando por aqui.
1: Quem?
0: Pior Saudade, do Murilo Huff, Léo.
1: Uhum.
0: Eu gosto
1: canta
0: muito. Eu
1: mesmo.
0: Acho que é uma das melhores vozes da atualidade do sertanejo aí, né? E compõe demais também.
1: Sim,
0: ele
1: meu
0: começou
1: Deus.
0: Sendo compositor e aí depois, né, ele optou por seguir a carreira aí. E ainda bem, né?
1: Porque ainda bem.
0: Canta demais. Olá, também é esse som lá de 2012, da Alicia Keys, com Girl on Fire. Também aqui na programação da nossa manhã. 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
0: Boa! Bora participar com a gente no 99101-1828? Hoje a nossa pauta tá reflexiva, porque encerramos um mês, estamos iniciando outro mês de setembro, com tanta coisa boa aí pela frente. E a pergunta para você, meu amigo, minha amiga que tá aí sintonizado nessa manhã de terça-feira é...
1: Você vive... Pode... Ah, tá bom, então eu vou falar. Você vive para trabalhar ou trabalha para viver?
0: E aí,
1: o
0: hein?
1: Que...
0: Faz
1: aí?
0: Essa reflexão junto com a gente aí. Manda mensagem. Às vezes é importante a gente escolher o lugar que o trabalho tem na nossa vida, né?
1: Também.
0: Muitas pessoas aí colocam o trabalho sempre em primeiro lugar. Esquecem de si mesmo, esquecem da própria família, né? Então é importante realmente a gente ver que lugar o trabalho está ocupando na nossa vida, porque sim, ele é importantíssimo. Mas e que trabalho que ele tá, que lugar que ele tá tendo na nossa vida, né? Às vezes você tá em casa, vai brincar com seu filho para pra trabalhar muitas
1: ou
0: vezes.
1: Ou também às vezes você se priva de muitas coisas quando não precisa.
0: Exatamente.
1: Por causa do trabalho.
0: É. Bora ajudar a gente a refletir sobre isso?
1: O que vocês acham?
0: Manda mensagem aí no 99101-1828. E às vezes a vida, ela muda os planos, não muda?
1: Também.
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0: Todo mundo pronto para a aulinha de hoje? Começamos as nossas curiosidades deste dia 1º de setembro de 2026. Terça-feira, estamos no inverno ainda, viu? Mas esse mês muda. Esse mês vem a primavera.
1: Vai começar a esquentar um pouquinho mais.
0: Esperamos que sim. E hoje a lua é cheia. Já se passaram 244 dias do ano, faltam 121.
1: Hoje é o início do Setembro Amarelo, que é a campanha brasileira de prevenção ao suicídio. Também Dia Mundial de Oração pelo Cuidado da Criação, Dia do Profissional de Educação Física e da Bailarina Bailarino.
0: Ó, que legal! Parabéns aos bailarinos e bailarinas que nos ouvem, os profissionais de educação também.
1: Também.
0: Galera que trabalha aí cuidando da saúde, né?
1: Exatamente.
0: Um abraço, personal trainer, os professores das escolas.
1: E dizer os professores que não deixam as piazadas chutar a bola de vôlei. Chutar a bola de vôlei. É um pecado número um da aula de educação física.
0: Verdade. Então, um abraço aí a todos esses profissionais. E lembrando também, né, hoje o início do Setembro Amarelo, que nos faz refletir aí também na questão da empatia, de você cuidar, né, das pessoas que estão à sua volta, estar atento. Tá aí uma coisa que até combina com a nossa pauta, porque às vezes a gente está tão focado no trabalho
1: que
0: a gente não olha para os outros, né? Não olha para quem está à nossa volta aí, os nossos amigos, a nossa família, que às vezes estão passando por alguma dificuldade.
1: Ou às vezes também nós mesmos.
0: É.
1: A gente às vezes está nessa pressão no trabalho,
0: automático, né?
1: No dia a dia, não começa a se cuidar. E daí vê que está numa situação que acha que é uma coisa, e na verdade é mais séria.
0: A gente fala em depressão velada, né?
1: Sim.
0: De repente você está vivendo ali num mood que é só aquilo ali e você não consegue enxergar outra coisa. Então, tá aí a nossa terça-feira trazendo para você as curiosidades do dia. E dentre os acontecimentos, lá em 1902, há 124 anos atrás, foi lançado na França o filme Viagem à Lua, de Georges Méliès. Ah, é que é francês.
1: Ele é francês, ele é Georges Méliès.
0: Considerado... Tem que fazer biquinho para falar, né?
1: Méliès.
0: Considerado o primeiro filme de ficção científica do mundo.
1: E é um filme muito legal. A gente já estudou ele na faculdade. Ele é ainda daquela época que o cinema era muito parecido com teatro. Que, vamos dizer, a câmera só ficava mostrando um ângulo só, não variava muito. Ficavam ali num cenário. E é muito legal esse filme. Ele é bem curtinho. Vale a pena o pessoal assistir.
0: Tá aí.
1: Pelo menos pela história e importância dele.
0: Viagem à Lua. Em 1969, 57 anos atrás, a Rede Globo estreou o Jornal Nacional.
1: Uma curiosidade muito legal sobre essa... Não, acho que é de 2 anos em seguida, da abertura do Jornal Nacional, é que era uma música do Pink Floyd.
0: Olha!
1: É que é a Summer 69, 68, acho que é, 68. A galera pesquise pra vocês verem como é que era. Era a abertura do... A abertura do Jornal Nacional era uma música do Pink Floyd.
0: Hoje, sem dúvida, é o jornal, né? O noticiário de maior expressividade aí no cenário brasileiro. Em 1985, 41 anos atrás, foram encontrados pela primeira vez... Restos do Titanic, por uma expedição americana e francesa.
1: Isso aí.
0: Tá aí, são as notícias e os fatos que marcaram a época pra você ligado aqui na V.
1: E agora, bora com os aniversariantes. Agora, na aulinha de história, começando com alguém que nasceu lá em 1886, que é muito bom a gente relembrar, que é a Tarsila do Amaral, a pintora brasileira, que faleceu em 1973. Ela nasceu em 1886, estudou arte em São Paulo e Paris e integrou o Grupo dos Cinco. Com obras como a Bapuru e a Negra, ajudou a criar a arte moderna brasileira, marcada por cores vibrantes e também referências à cultura nacional. E todo mundo na escola...
0: Desenhou a Bapuru.
1: Todo mundo, é. Ou tinha um amigo que chamava de Bapuru, que era um amigo que tinha um pé grande.
0: Sério?
1: Só. Eu tinha um amigo meu que o apelido dele era Bapuru.
0: Meu Deus!
1: Mas não era tipo a gente chamava de Bapuru, era só... Um toque, vamos dizer, entre parênteses, pra brincar com ele.
0: Tá aí, então, a Tarsila do Amaral de aniversário. Tem mais gente também?
1: Também, o Abel Braga, que é um dos maiores técnicos do futebol brasileiro. O principal destaque dele foi com o Fluminense e também com o Inter, onde ele ganhou a Libertadores e o Mundial de Clubes em 2006 contra o famoso Barcelona do Ronaldinho, que é um dos títulos mais...

0: mais famosos, eu acho que de mundial em relação aos times brasileiros. Seguindo com uma pessoa que eu não sabia que tinha 30 anos, achei que era bem mais nova. A Zendaya, depende do sotaque que você vai puxar. Uhum. A atriz e cantora estadunidense. Ela ganhou destaque ainda adolescente na Disney e depois se consolidou no cinema e na televisão. Entre os principais trabalhos dela estão O Homem-Aranha e O Rei do Show e a série Euforia, pelo qual ela venceu 2 Emmys de melhor atriz.
1: Muito bem, são os aniversariantes deste dia 1º de setembro. E se você conhece alguém que está de aniversário hoje também, quer mandar os parabéns, quer fazer uma homenagem, manda pra gente aí no WhatsApp da V 99101-1828.
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1: Anota aí pra começar o mês, tá? Não aceite críticas de quem não conhece as suas lutas nem as suas goteiras. Um ótimo dia pra você! Rádio V. 11 minutos, faltando pras 9.
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3: Representantes do Senai de Videira e Caçador participaram da Interplast 2026 em Joinville, considerada a maior feira do setor plástico da América Latina. O objetivo foi aproximar as unidades às novas tecnologias e soluções que estão transformando a indústria. Durante o evento, a equipe conheceu equipamentos de última geração, sistemas de automação e alternativas para aumentar a produtividade e a eficiência dos processos. A experiência também reforça a atuação regional do Senai na preparação de profissionais para as novas demandas do mercado. 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
2: Rádio V, Grupo Menos é Mais, o Pablo com Saudade Inconveniente. Teve também o sucesso de Jota Quest e o Tim Maia sendo farol. Nesse projeto legal que o Jota Quest tá fazendo, né, em homenagem ao Tim Maia, Tim Maia, que é padrinho deles, né?
3: Sim.
2: É o, onde eles se inspiraram aí também. Muito legal resgatar os sons do Tim Maia aí nessas novas versões. Obrigado pela sua companhia, pela sua audiência. A galera participa por aqui. Deixa eu mandar um abraço pro Alan, que mandou: bom dia, Cris. Bom dia, Léo.
3: Bom dia.
2: Olha, por aqui trabalhamos pra viver, mas pra viver com melhor qualidade de vida. É isso, muitas também. Vezes tem disso também, né?
3: Claro.
2: Mas é aquela coisa, a vida ela tem que ser equilibrada.
3: Isso. Né? Mas eu penso também que às vezes a gente tem que estar num período de sacrifícios. Tem que dizer assim,
2: isso.
3: Ah, não, a gente, mas você tá trabalhando demais agora. Mas por causa que no futuro eu poderei trabalhar menos, se eu me esforçar mais agora.
2: Boa,
3: eu penso
2: Léo.
3: Nisso, pelo menos.
2: Baita, olha aí, gente. Léozinho dando aula pra nós
3: não,
2: aqui.
3: Não, mas é um
2: arrasou,
3: pensamento.
2: Arrasou, foi bem demais. Também participando por aqui, mandou mensagem a Elisete. Ela diz: oi, sou a Elisete Aparecida Padilha. E respondendo a pauta, eu trabalho pra viver. E gostaria muito de conseguir fazer isso com comida. Ué? De comer pra viver.
3: Ah.
2: Pois eu vivo numa corrida contra a balança. Beijo, Elisete. Um abraço pra você e obrigado pela sintonia, viu? Aqui a gente vai se

0: seguindo junto com você até as 10 horas da manhã, fazendo companhia no seu rádio. 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
1: Muito bem. 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
0: Muito bem, está na hora de trazer alguns dos principais destaques aqui do Portal RBV. Já são 9 horas mais 4 minutos e a gente está ao vivo aqui no Plugado em 102.9 FM, essa é a Rádio V, ao vivo para Videira e toda a região Meio Oeste. Você pode nos ouvir pelo rádio, pela internet, no site radiov102.com.br. E acessando o Portal RBV, você vai receber informações, previsão do tempo. Essa terça-feira terá temporais isolados e avanço do frio em Santa Catarina. Com certeza, o início do mês de setembro aí vai ser marcado pelo afastamento gradual da frente fria de Santa Catarina e pelo avanço de uma massa de ar frio e mais seco. A mudança favorece a redução das instabilidades ao longo do dia, mas ainda há possibilidade, sim, de temporais isolados em algumas áreas, tá? Com o avanço do ar frio, então, as temperaturas mínimas devem ser registradas no final do dia. A previsão indica marcas próximas a 5 graus na Serra, e enquanto nas demais regiões os termômetros podem chegar até 7 e 14 graus com a mínima aí para esta terça-feira, tá? Já amanhã também, durante a tarde, as máximas vão variar entre 12 e 23 graus frio no extremo oeste e oeste. O mar continua agitado em todo o litoral catarinense.
1: E a Câmara aprovou o fim da obrigatoriedade de férias escolares durante a Copa do Mundo Feminina de 2027. A Câmara dos Deputados aprovou nesta segunda-feira um projeto que acaba com a obrigatoriedade de escolas públicas e também privadas a ajustarem as férias do ano que vem para coincidir com todo o período da Copa do Mundo Feminina.
0: Muito bem, tá aí trazendo a informação no ano que vem, né?
1: Sim,
0: tá programada
1: já
0: aí essa Copa.
1: Provavelmente ali no meio de junho até final de julho.
0: É mais ou menos parecido com
1: dessa Copa do Mundo que aconteceu,
0: né,
1: esse ano.
0: Também trazendo informação aqui do município de Videira, o problema no gerador suspendeu o atendimento em alguns setores do PAMI nesta terça-feira, tá? Alguns serviços de saúde de Videira terão atendimento suspenso ou alterado nesta terça-feira. As mudanças ocorrem por problemas no gerador da UPA 24 horas e pelo falecimento de um servidor público. No PAMI, que funciona no prédio anexo à UPA, parte dos setores ficará sem atendimento até as 13 horas de hoje, tá? A medida foi adotada devido à instabilidade apresentada pelo gerador e à necessidade de substituição de peças do equipamento. Então, vai precisar aí dessa manutenção. E até as 13 horas, alguns setores não estarão atendendo, tá? A Secretaria de Saúde informou que os seguintes setores permanecerão temporariamente sem atendimento durante o período. É o Programa de Saúde Mental, o TFD, que é o Tratamento Fora de Domicílio, né? O Administrativo de Transportes, o Centro de Especialidades Odontológicas, o Eletrocardiograma, a Farmácia e CEAF e Judicial e também o Laboratório. A situação, então, deve ser normalizada após a conclusão dos procedimentos necessários do equipamento de geração de energia.
1: E a polícia encontrou 48 canetas emagrecedoras presas à cintura de uma passageira em Joaçaba. Uma fiscalização realizada na manhã de sábado terminou com a apreensão de 48 ampolas de medicamentos conhecidos popularmente como canetas emagrecedoras na BR-282 em Joaçaba. Durante a fiscalização, os policiais abordaram um Renault Logan azul, ocupado por um homem e uma mulher.
0: Tá aí, a informação de toda a região, você ouve aqui na programação da Rádio V. E também tivemos a notícia ontem que o Tribunal Superior Eleitoral determinou restrições à campanha digital de Renan Santos, candidato do Missão à presidência da República. A decisão ocorreu após o corte identificar que perfis utilizados pela campanha nas redes sociais não haviam sido informados no pedido de registro da candidatura. A determinação foi assinada

0: no domingo pelo ministro Dias Toffoli e divulgada então na segunda-feira. Relator do processo de registro da candidatura, ele ordenou, né, o ministro ordenou aí a interrupção da propaganda eleitoral nas contas que não foram apresentadas dentro do prazo previsto pela legislação eleitoral. Com essa decisão, o Renan poderá manter a divulgação da campanha somente por meio das duas contas que foram comunicadas inicialmente ao TSE. O candidato também fica proibido de abrir novos perfis destinados à campanha e utilizar contas de terceiros para divulgar propaganda ou continuar utilizando os demais perfis apresentados posteriormente à Justiça Eleitoral.
1: E as inscrições para a corrida Cicobi em Movimento começaram nesta terça-feira. O evento será realizado no dia 8 de novembro e terá desconto para os cooperados do Cicobi.
0: Muito bem, tá aí, são as informações da programação da Rádio V. Todas essas notícias você acompanha lá no portal rbv.com.br.
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0: Temos tempo nublado em Videira, temperatura 14 graus.
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0: Rádio V, Jorge Matheus, Luana Prado, Haverá Sinais. Antes dessa, rolou o sucesso de Das Aranha com Dia Lindo. Dia Lindo a gente faz, né, Léo?
1: Exatamente. Hoje, por exemplo, é um dia que se você olhar para fora, você não vai achar tão bonito. Mas se você fizer coisas legais, aproveitar o dia, vai ser um dia lindo.
0: É isso aí. A gente, quando sai da cama, a gente escolhe, né? A gente tem o poder de escolha aí. Se a gente vai ter um bom dia ou se a gente não vai ter.
1: Um dia.
0: Vai ter só um dia.
1: Aquele dia.
0: Então, vem junto com a gente, porque aqui fica muito mais gostoso com música, é melhor ainda, né?
1: E com vocês respondendo a pauta também. Você vive pra trabalhar ou trabalha pra viver?
0: E aí, fala pra gente. Bom dia pra sua Mi França, que tá participando com a gente. E ela tá dizendo aqui, ó, quero parabenizar o meu esposo pelo dia do profissional de educação física, o Fabiano, ele que trabalha com educação especial lá na PAI e realmente realiza o seu trabalho por amor. Que legal, hein, Suami? Um beijo
1: que
0: pra
1: legal.
0: Você.
1: Parabéns pra ele.
0: E parabéns aí também pra o esposo Fabiano que trabalha lá na PAI. E ela diz assim, ó, sobre a pauta do dia... Olha, eu sou muito feliz no meu trabalho financeiramente aí. Um abençoado mês de setembro para todos. E que bom, né? Que você pode ter, de repente, ser feliz financeiramente, trabalhar
1: também
0: com aquilo que gosta.
1: Eu falo
0: é a junção
1: por mim que
0: perfeita.
1: Eu sou. Que na verdade eu sou um workaholic, que eu gosto de trabalhar.
0: É...
1: Eu gosto de estar trabalhando, fazendo isso. E eu em casa, em vez de estar de boa, às vezes paro e penso: o que, que eu posso fazer?
0: É, a gente tem aquele lance que precisa ser produtivo, né? Muitas
1: Sim.
0: vezes o tempo inteiro. E às vezes é bom
1: e,
0: dar uma
1: na verdade,
0: pausa,
1: eu vejo que a nossa profissão. De comunicadores, jornalistas, enfim.
0: Não para,
1: a gente
0: né?
1: nunca para,

0: Porque a gente pega a desculpa de, a gente está mexendo no celular para ver conteúdo pra gente fazer. É. E, na verdade, a gente fica rolando daí o Reel sem parar e nem sabe o porquê direito.
1: Também, tem isso.
0: Isso esgota bastante.
1: Às vezes, a gente acaba levando trabalho pra casa,
0: sim,
1: né?
0: Sim, também.
1: Muita gente leva trabalho pra casa aí. Às vezes, tá ali, nem come direito.
0: Sim.
1: Né? Tá almoçando, mas como você falou, de repente é uma fase, é um trabalho também mais intenso. Né? Mas é importante cuidar, porque a gente também vai acostumando com isso, né? Vai acostumando nessa correria, nessa rotina, que aí quando para, quando tem um tempo livre, acha que tá fazendo alguma coisa errada.
0: Ou também é o desnecessário. Às vezes o teu serviço não te exige que você fique pilhado e tudo mais, mas você fica. É. E daí você, vamos dizer, você não consegue dormir mais direito por causa que você já pensa no que você vai fazer no outro dia e te dá aquele cansaço.
1: É a síndrome do pensamento acelerado, né? Não para realmente de pensar. E é isso, galera. Bora participar aí da nossa pauta. Manda mensagem pra gente no 99101-1828. Tá na hora de trazer mais informação chegando por aqui, o VNews. 9h24.
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4: A Câmara dos Deputados aprovou um projeto que acaba com a obrigatoriedade de ajustar as férias escolares de 2027 durante a Copa do Mundo Feminina. Pela proposta, escolas públicas e privadas terão autonomia para decidir se mantêm ou alteram o calendário escolar durante o Mundial. Estados e municípios poderão antecipar, adiar ou reorganizar as férias de acordo com a realidade de cada região. Mesmo com mudanças, as escolas deverão cumprir a carga horária mínima prevista em lei e os 200 dias letivos. O projeto agora segue para análise do Senado. 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

cerebral. O filósofo Friedrich Nietzsche declarou: não acredito num Deus que não dança. E eu, Dom Filó, acrescento: não acredito num fiel que não mexa. Corpos pretos dançantes, pensantes, libertos e esperançosos, seguem como ondas resistindo aos novos tempos, em busca de futuras conquistas. Salve, grande mestre Cassiano.

0: Rádio V, sucesso de Rael, com Onda, tocando aqui na programação da Rádio V. E antes dessa, ainda rolou o som do Creed com My Sacrifice. E segundo o Léo, a definição dessa música é o quê?
1: Rock de pai divorciado. E é real. Procurem em playlists do mundo inteiro. Vai ter a definição de rock de pai divorciado. É Creed, é Linkin Park, Audioslave, Nickelback. Essas bandas da virada dos anos 90 pro 2000. Esse pós-grunge que falam. Uh-huh. É bem o rock de pai divorciado. Que é o pai mecânico, que é meio calvo, que é meio gordinho. É, geralmente é assim que eles fazem a definição.
0: Ah, então defina qual seria a playlist de um menino de 22 anos solteiro.
1: Depende, de rock, aí puxa pra um emo, daí puxa pros Paramore da vida, Nirvana, sim. Green Day,
0: legal,
1: CPM.
0: Né? Você vê que a música fala pela gente, né? Fala o estilo de vida que a gente tem. Tá aí, você curtiu aqui na programação mais uma sequência de música, enquanto vai participando da nossa pauta do dia aí, através do WhatsApp da V no 991011828, mandar um bom dia pro nosso amigo Justino Neres, que tá sempre por lá, ouvindo a programação da Rádio V. Valeu, Justino! Tamo junto, viu? Um grande abraço pra você. Obrigado pela companhia e pela sintonia nessa manhã de terça-feira, primeiro dia do mês de setembro.
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0: Maravilha! 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Na pauta do dia hoje, falando sobre trabalho, né, Léo?
1: O quê? É, você vive para trabalhar ou trabalha para viver?
0: Conta pra gente aí, hein? Como é que tá aí a questão do trabalho na sua vida? É a prioridade? Muitas vezes a gente coloca na frente de tudo.
1: Também.
0: Ah, porque o trabalho, na verdade, é aquilo que nos sustenta, né?
1: Sim.
0: E, de fato, é importante. Mas, às vezes, como é, o Léo falou, você fica meio workaholic, né?
1: Sim, meio workaholic ali, só pilhado no serviço. E uma coisa que eu tava vendo ontem, que na cagada eu vi ontem, você já viu, eu tava vendo uma entrevista do Potter. Quando você vai se resumir, você geralmente se resume com o seu emprego.
0: É. Você perde muito a identidade.
1: Sim.
0: No sentido de...
1: Quem
0: seu
1: é
0: sobrenome
1: você?
0: Vira... Por exemplo, hoje em dia as pessoas me conhecem pela Cris da Rádio.
1: É. Né? E quando te perguntarem, quem é você? Eu sou a Cris da Rádio. Geralmente, a gente já se identifica mais ou menos dessa forma.
0: Verdade.
1: Não, eu sou o Léo, eu gosto de música, eu gosto de jogar bola, eu faço isso
0: e
1: aquilo.
0: Vai além, né?
1: Vai além. Não, a gente, geralmente, eu sou jornalista, comunicador, eu sou aquilo. Não o que você se sente, o que você gosta
0: Exatamente.
1: De fazer.
0: Exatamente. Mas
1: assim.
0: Geralmente aquilo que a gente faz é muito aquilo que a gente né? Faz
1: Também.
0: Parte aí. Então, hoje falando sobre trabalho, sobre o nosso dia a dia. E claro, a gente está sempre aqui fazendo companhia para você. Para que o seu trabalho aí também seja mais leve, mais de boa. Você que está no trânsito, levando a gente na carona, trabalha como motorista, de caminhão, de carro. Ou você que está aí também no comércio da cidade.
1: Está atendendo, né? Ouvindo a Rádio V.
0: Trabalhando. Que Deus abençoe o seu trabalho, viu? Que seja um mês iluminado aí também na sua vida. Depois do intervalo, a gente volta com as últimas de hoje do Plugado. Rádio V. 16 minutos faltando para as 10.
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0: Tá ameaçando sair um sol aí, hein? Mas o tempo segue nublado aqui em Videira e a temperatura tá marcando 14 graus.
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0: Rádio Ver, com a positividade da música Céu Azul, do Zé Cabaleiro com o Rick Bonadil. Regravação da música do Charlie Brown Jr., fechando o plugado de hoje. Olou também o som do Pedro e Benício com Lembrança Boa. E teve a Marvila com um Gamadinho Instinto, trazendo pagode pra você também, ligado aqui na programação da Rádio Ver. Muito obrigado pela sua sintonia, pela sua audiência. Começamos bem. É isso aí. Começamos bem o nosso mês, né, Léo?
1: Isso aí. Começamos bem o mês no meio da semana.
0: É, daquele jeito. Claro. Obrigado pela sua companhia. O Plugado volta amanhã a partir das 8 horas da manhã.
1: E eu volto na programação no Válvula Rock às 7h30.
0: Combinado. E eu por aqui, ó, junto com você sempre, viu? Nossas manhãs juntinhos. Daqui a pouco tem Manda Ver. Continue ligado.
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0: Dez e um.
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16: Bom dia, meus amores. Bom dia, seus lindos. Cadê a minha galerinha do Clube das 10, hein? Essa turma que fica junto comigo aí das 10 até o meio-dia, curtindo a primeira edição do Manda Ver, que já está no ar comigo, Cris Menegazzo, fazendo companhia pra você. É, você aí, ó, tá trabalhando, tá na sua casa, fazendo seus corres também, ou tá no trânsito, levando a gente na carona. Muito obrigada pela sua companhia. Obrigada por escolher a Rádio V. Eu espero repassar pra você aqui muita energia positiva e te contagiar com muita alegria e animação nessa manhã nublada e fria, chuvosa também, de terça-feira. Afinal de contas, ainda estamos no inverno, porém, damos as boas-vindas para o mês mais florido e mais colorido também, que é o mês de setembro, trazendo, além de trazer a beleza das flores aí e o colorido, também traz a rinite, a sinusite. Quem aí também se enquadra nessa, hein? Tamo junto! Até o meio-dia você pode participar, mandar sua mensagem aqui no WhatsApp da V no 991011828, contar pra mim qual é a música que você tá a fim de curtir. 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Tá rolando também Ctrl V lá no arroba Rádio V 102.9 102.9, junto com a Transvan Turismo hoje, viu? 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

aquele destino especial pra você também. Bora junto então, vamos começar trazendo o primeiro sucesso de hoje, Iggy Azalea com Charlie XCX Fancy, pra começar todas de hoje aqui na programação da Rádio V. Bom dia, viu? Bom ter você aqui.

0: começar o nosso Manda Ver Assim, hein? Trazendo o sucesso do 11 e 20, a música pra você. E também teve Iggy Azalea com Charlie XX Fancy, lá de 2014 esse som, mas super atual aí também pra gente curtir na nossa manhã, que tá apenas começando aqui, viu? Essa segunda parte da manhã, junto com o Manda Ver, você escolhe as músicas que topam, como por aqui no 99101-1828. Bora participar, tá valendo o par de ingresso do Grupo Cine, hein? 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
0: Obrigada a todos ligados aqui na programação. 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A gente vai para o intervalo, daqui a pouco volta com mais música. 10h22.
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0: Tempo nublado, chuvoso em Videira, temperatura 14 graus.
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13: Tá na hora de começar a atender o pedido da audiência aqui. A Carla escolheu Hungria com o Paulo, a música assunto, pra gente ouvir junto.
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13: Tô contigo nessa, viu, Carla? Tem sido uma das minhas favoritas nos últimos dias essa música aqui também. Vamos curtir junto, eu e você aqui, ó.

Adventa aí a melhor programação do seu rádio na sua manhã. Dino Fonseca com a banda Malta. Essa daqui não tem como não cantar junto e não lembrar da Vagabanda, né? Você sempre será, foi o sucesso que você acabou de curtir aqui. Também rolou Paulo Pires com Hungria, a música Assunto. Foi a Carla Fellini que escolheu essa e ficou legal demais esse sucesso, né? Tá tocando aqui na Rádio V direto e você já vai decorando aí também. Ó, bora com as participações, tá chegando mais pedido de música. A Lu Kramer, todas as manhãs, tá aí, ó, sintonizada junto com a gente. Eu sei que você tá por aqui sempre junto comigo, viu, Lu? Obrigada pela audiência.

audiência. E ela escolheu um som do Kid Abelha pra ouvir. Vamos fazer o seguinte, vamos ali, ó, no intervalo rapidão, trazer também as informações do V-News. E aí, a primeira do próximo bloco é Kid Abelha pra Luciana Kramer, que todas as manhãs tá por aqui junto comigo, escolhendo os melhores sucessos. Beijo, Lu! E é porque é mesmo, desse jeitinho que a gente segue por aqui junto com você. Bom dia!

0: Faltando para as 11.
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2: O número de mortos após a avalanche devastadora no Himalaia chegou a 1.019 no Nepal e também no Tibete. Segundo as autoridades, mais de 4.400 pessoas continuam desaparecidas nos dois países. No Nepal, as buscas se concentram em um complexo de usinas hidrelétricas, onde centenas de trabalhadores ficaram presos em túneis. A tragédia foi provocada pelo colapso de uma geleira na fronteira entre China e Nepal, que desencadeou uma enorme onda de água, gelo e detritos, destruindo vilarejos inteiros. O primeiro-ministro do Nepal afirmou que o desastre pode estar relacionado às mudanças climáticas. 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

Rádio V, você tá curtindo a nossa programação aqui em 102.9, Manda Ver Rolando. Primeira edição do nosso Manda Ver desta terça-feira, tocando For Rida com When I Grow Up. Teve também o Kid Abelha com Te Amo Pra Sempre. Esse foi o pedido da Luciana Kramer, já atendendo aqui o pedido dela e torcendo para que no finalzinho do programa fature aí o par de ingressos para curtir o Grupo Cine, hein? E você, tá afim também de concorrer aos prêmios de hoje aqui na nossa programação? Então é só mandar a sua mensagem e escolher a sua música, tá? Os filmes que estão em cartaz e que você pode assistir ganhando os ingressos do Grupo Cine é o Sobrenatural, agora Entre Nós, filme de terror. Tá rolando também Patrulha Canina, Uma Aventura Dino, filme de animação. Tem também Homem-Aranha, Um Novo Dia, trazendo ficção científica, aventura, pra quem é fã dos super-heróis. E pra você aí, que é um Harry Potter lover assumido, tá rolando aí pra comemorar os 25 anos da estreia de Harry Potter e a Pedra Filosofal, também algumas sessões pra você assistir aí esse filme no cinema. Se você não teve a oportunidade de 25 anos atrás ver o filme no cinema, agora tá tendo, viu? A sessão é às 20h30. Então, um par de ingressos pra você convidar alguém e pegar um cineminha na faixa por conta da Rádio V. Depois do intervalo, eu volto com mais pedido de música.

0: 11 minutos faltando para as 11.
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0: Tempo nublado, temperatura 15 graus.
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7: E já de volta para atender o pedido da Michelle Serafini, que tá pedindo para ouvir Midnight Sun de Zara Larsson na programação da V.
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7: Bora trazer esse sucesso então, Michelle, para você ligado junto com a gente aqui na programação da Rádio V. Midnight Sun é a música que a gente vai curtir agora com a Zara Larsson aqui na programação da Rádio V.

0: fechando mais uma hora dessa manhã junto com você, aqui na melhor programação do seu rádio, ao som de Matheus e Cauã e o MC Tutu, a nossa praia. O pedido da Michelle Serafini também tocou aqui, hein? Foi a primeira dessa sequência, o som da Zara Larsson com Midnight Sun. Uma música que tem um clipe todo estilizado aí nos anos 2000, né? Tudo aquilo que a gente usava nos anos 2000, aquele colorido, brilhos, glitters e tudo mais. Obrigada pela participação, viu, Michelle? Tamo junto. Gostei do pedido da música, arrasou. 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

0: A Letícia pediu pra ouvir o pagodinho do Pixote com Saudade Arregaça. Tocou por aqui também. Junto do som do Traia Véia com Corpo e Alma, Três Vícios. E assim a gente vai tocando a nossa manhã por aqui, fazendo a playlist da sua terça-feira. Seja bem-vindo ao mês de setembro, mês das flores, mês da primavera, da rinite, da sinusite também. Daquele jeito, né? Gente, ó, tá na hora de a gente bater um papo agora com o pessoal lá da Berlanda. 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

0: Advance foi um dos últimos sucessos do Foo Fighters, lançado no ano passado, 2025. E esse foi o resultado do nosso Ctrl V de hoje. Tava na disputa aí o sucesso do Rolling Stones e também do Foo Fighters. E a galera votou e escolheu o Foo Fighters, que estará no Brasil, inclusive, fazendo shows, né? O Today Song, a música que foi o último lançamento aí, teve também Times Like This, que é um sucesso lá de 2002 da banda. E agora tá na hora de a gente descobrir o nosso destino. 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
0: Boa! Valeu, Murilo. 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Chama a Transvan Turismo. 26 minutos faltando para o meio-dia.
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0: rádio veio o sucesso de Surreal com Breathless, fechando mais uma sequência do nosso Manda Ver, a primeira edição desta terça-feira, início do mês de setembro. Rolou também uma lifa com Gilson, várias queixas, trazendo muita positividade pra você nesse início de dia, né? Tá só começando a nossa terça-feira, que ela seja incrível. Mandar um beijão pra Jucinélia Moraes, lá do bairro Oficina, pedindo pra ouvir a música Saudades do Tempo do Maneva. Se der tempo, a gente vai curtir por aqui, tá bom? Beijo, Jucinélia, obrigada pela companhia. Aline Mendes também, sempre ligadinha junto com a gente. Hoje também participou por aqui o Diegão. Valeu, Diego, que tá ouvindo a gente na boleia do caminhão. Tamo junto. A Suami continua lá ligadinha junto com a gente também. Um beijo também, Suami, obrigada pela sintonia. Na volta do intervalo, a gente traz as últimas e também o resultado do sorteio do par de ingresso do Grupo Cine desta terça-feira. 12 minutos, faltando pro meio-dia.
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2: Começaram nesta terça-feira as inscrições para a Corrida Cicobi em Movimento. O evento será realizado no dia 8 de novembro e terá vagas limitadas. A inscrição custa R$ 70,00 para o público em geral. Já os cooperados do Cicobi têm desconto de R$ 10,00 e pagam R$ 60,00. A proposta é incentivar a prática esportiva, a atividade física e a integração entre os participantes. As inscrições ficam abertas a partir de hoje e seguem até o preenchimento do número máximo de vagas. Por isso, a organização orienta os interessados a garantirem a participação antecipadamente. 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
6: Trazendo o último pedido dessa manhã de terça-feira para nossa audiência que segue sintonizada. Obrigada por escolher a Rádio V.
14: Manda ver!
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0: Assunto que dói. Tem sido assunto por um bom tempo aí o Gustavo Lima, né? O embaixador do Barretos 2026. Deu o que falar aí com shows incríveis realizados em dois finais de semana. O embaixador de volta amanhecendo junto com o público lá no show no último final de semana. Fazendo doações também para o Hospital do Amor lá de Barretos. Fazendo visitas. Então, realmente, o Gustavo Lima é um dos nomes mais falados aí nos últimos dias, né? E você curtiu o sucesso dele aqui no pedido da nossa audiência, Aline Mendes, que também está sempre sintonizada aqui na programação. Pediu também a Jucinélia, sintonizada junto com a gente. Beijo para vocês, meninas. Obrigado pela companhia. 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Chegando por aqui então com o ganhador de hoje, parabéns para o Antônio Vinícius, que faturou o par de ingressos, vai poder assistir aí um dos filmes que estão em cartaz lá no Grupo Cine. Obrigada pela participação, viu, Antônio? Tamo junto. E eu volto amanhã. Aliás, aqui não manda ver, né? Porque hoje ainda a gente se encontra às 17 horas no Acesso Livre. Beijos, seus lindos, porque eu fui. Vem aí, horário eleitoral gratuito, depois tem Amnésia.
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3: Muito bem, senhoras e senhores, uma ótima tarde para você ligada em 102.9. Daniel Santos está chegando por aqui para te fazer companhia na tarde desta terça-feira, hoje dia 1º de setembro de 2026, e a gente vai desse jeito, com o melhor da música do passado, para você relembrar por aqui músicas do final da década de 90, início dos anos 2000, o som que marcou época e marcou também a sua vida. Você vai relembrar a partir de agora aqui na programação da Rádio V. Seja muito bem-vindo, você aí que está curtindo a programação em todo lugar. Começa agora com o som de Go Go Dolls, a música Iris, é a primeira de hoje aqui na V.
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0: Adivinha, essa foi a música Hits Power de hoje. 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
3: Rádio V, meio-dia e 36.

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0: Adivinha, Shakira com Addicted to You, lá de 2010, esse som que você recordou junto com a gente aqui na V. Antes, a banda Malta com Mais Que o Sol também tocou pra você aqui na V. Rádio V. Rádio V, meio-dia e 46.
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0: Rádio B, esse é o som de The Lumineers, Oh Hey, tocando por aqui lá de 2012, fechando a nossa edição por aqui do Amnésia. Antes, Cássia Eller, por enquanto, e Avril Lavigne com a versão de Knock on a Heaven's Door, fechou por aqui a nossa programação. Agradecendo a Lua Gel, também Funilaria Gubiani e Supervisa Atacadista por essa edição do Amnésia. Na sequência, vem aí Fábio Lima comandando por aqui o Top 102.
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7: Vamos nessa, senhoras e senhores, meninos e meninas, boa tarde pra todo mundo. É o primeiro dia do mês de agosto, uma terça-feira, ótima tarde pra você, bombando a mil por hora. Vamos nessa, aqui na programação da número 1, essa é a sua Rádio V, pra mais uma edição do nosso Top 102. Já matamos mil saudades com as mais antiguinhas no Amnésia. E agora, bola pra frente, o Top 102 traz as mais novinhas, as novidades, aquelas que você gosta de ouvir e pede sempre através do nosso telefone WhatsApp nas duas edições do Manda V. Falamos em nome do mercado de tecidos Leão da Lago Tintas, Cabeção Automóveis, Supervisa Atacadista. Fala sério, hein? Timão de patrocinadores de respeito. É a Rádio V que faz o sucesso acontecer para você 24 horas por dia, sempre com muita música boa, os melhores ouvintes e também os melhores patrocinadores, né?

0: Como é que é o bordão mesmo?
1: Rádio Veia 102.9, esse é o Paulo Pires e Hungria Hip Hop, é assunto, é o nome da música. Agora, diga a minha verdade, Paulo Pires cantando essa música com Hungria, não parece a voz do nosso querido... Não, deixa pra lá, eu vou falar uma besteira aqui, não parece não, deixa pra lá. Ouvimos também o Lagoon na calada da tarde, abrimos com o Charlie XX na programação número 1, as melhores músicas pra você, tá bom. Os curiosos estão perguntando, Paulo Pires, pra mim, essa música, no caso, essa voz dele, nessa música, parece com a voz do Luan Santana. Na programação, as melhores músicas para você na continuidade logo após o intervalo. E você ligado, sintonizado em 102.9. Sai daí não, hein? Rádio V agora 1:17.
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5: Muito bem, já estamos de volta, trazendo para você mais músicas, mais sucessos. É o nosso Top 102, até às 3 na sua rádio predileta. Boa tarde, boa terça-feira para você.
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1: Adivê, Felipe Rodrigo, dois gumes. Mensana, também passando por aqui com a música Maré. São as melhores da programação, você que tá ligado na Rádio V. Uma ótima tarde pra você, obrigado pela audiência, pela companhia, pela carona também. Alô, você no Panazolo, Rio das Pedras. Um abraço pra você no Santa Lúcia e também no Santa Gema. Tá todo mundo fechado com a programação número 1, que legal. Valeu, valeu pela audiência, hein? Rádio V agora 1h33.
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0: Muito bem, vamos nessa, né? 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

0: 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Carol G e Bruno Mars. Ele canta demais, né? O Bruninho tá em todas. E na programação da Rádio V, claro que não pode faltar também, né? Ouvimos também Dino Fonseca, Timbre. E abrimos com Traia Véia, Romântica. É a música nova do Traia. Nosso encontro marcado daqui a 10 dias. Lá na CBRF vai ser demais. Expo Videira 2026 e o Traia Véia, hein? Fazendo todo mundo dançar e se apaixonar também, né? Por que não? 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
9: Vamos nessa, pelo aplicativo, pelo rádio, onde quer que você esteja, a Rádio V está junto com você. Uma ótima tarde. Alô, você no Cetreve, bairro Carelli. Vamos nessa. 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

0: Essa é a sua Rádio Veia 102.9. Esse é o Murilo Ruf.
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0: Música nova do Murilo, aqui na programação da Rádio Veia, Pior Saudade. Pra você, ótima tarde. 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Esse é o Top 102. Fechamos a nossa primeira hora. Já já tem muito mais som pra você. Rádio Veia, 2 horas 4 minutos.
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0: Amar ou odiar, sucesso no Ferrugem. Na programação da número 1. Ótima tarde pra você curtindo as melhores da programação. Essa é a Rádio V, vamos juntos então até as 3 da tarde, tá? Deixa eu mandar aqui um abração pra Larissa, Magda e também Yuri. Alô, Ronaldo, aquele abraço pra você também, muito obrigado pela audiência. Tá todo mundo ligado na programação número 1.
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0: Rádio V, 2 horas 22 minutos.
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0: Terça-feira com tempo nublado, temperatura agora 18 graus.
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2: 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Muito bem, ótima tarde para você que está trabalhando ao som da Rádio V. Alô, você na 15 de novembro, Sal Brandalize. Alô, você que está sintonizado pela internet. Alô, você do bairro Bom Sucesso. Seja sempre muito bem-vindo. E a música não para.
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2: Rádio V 102.9, pra você uma ótima tarde. É boa essa música, né? Grupo Menos é Mais e Pablo. E não poderia ser diferente, né? Com o Grupo Menos é Mais e o Pablo também. Ficou boa demais, saudade inconveniente. Fechamos então mais uma super sequência em 102.9. Tudo beleza com você? Tá em casa, tá no trabalho, tá nos dando carona? Uma boa terça-feira pra você, aniversariante. Tudo de bom pra você, paz, saúde e alegria. E a gente volta já com muito mais. Rádio V, 2:34.
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2: Muito bem, pra você uma ótima tarde, como é que você tá? Tudo beleza? Tranquilo? 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
10: Opa, estamos de volta. Boa tarde para você ligado na número 1. Tranquilidade, alegria, uma ótima terça-feira para você. Começou bem a semana. Terça-feira também tá bombando aí, ó. Dependendo da Rádio V, é 100 por hora, tá? Muito sucesso, muita música boa, muita alegria e, claro, as melhores promoções para você. E também cabe, claro, as melhores oportunidades para você que tá ligado em 102.9. Uma ótima tarde para você. 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Estamos recebendo a dupla Micael e Valesca. 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Boa tarde para você, Valesca. 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
1: Combinado. Seguimos por aqui com mais músicas para você em 102.9. Uma ótima tarde para você, ligado.

Tati Portela. Essa ficou boa demais, hein? Tempestade. Ouvimos também ela, Simone Mendes, Direitos Iguais. E já já, depois do intervalo, as últimas do Top 102. Já já, o Manda Ver, segunda edição. 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

0: 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Rádio Verde, 2h52.
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1: Muito bem, senhoras e senhores, meninos e meninas, estamos de volta, ótima terça-feira pra você. Tocamos agora, vamos nessa, né? Tocar a última de hoje, mais uma edição do Top.
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1: Leiton e Romário, Zé Neto e Cristiano, não namora, hein?

0: Rádio V, Cleiton e Romário, Zenete, Cristiano, não namora. Eu tô indo nessa, gente. Amanhã tem mais. Top 102 a partir das 13 aqui na programação da V, tá? Lembrando que nós falamos em nome do Supervisa Atacadista, Cabeção Automóveis da Lago Tintas e Mercado de Tecidos Leão. Valeu, um abraço pra você. Tô indo nessa. Volto amanhã às 6 da manhã trazendo o Despertador.
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3: Bom início de setembro pra você, boa terça-feira, hoje, 1º de setembro, por aqui, Junior Guedes, eu tô chegando. A partir de agora até às 5, tem o Manda Ver no oferecimento do Itália Atacadista e você interage na programação participando pelo WhatsApp 49 99101-1828. Aproveita pra indicar sua música, mandar beijo, abraço pra quem você quiser e deixar nome completo, porque hoje você pode faturar parte de ingressos do Grupo Cine pra pegar aquele cineminha na faixa que eu sei que você tá esperando.
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0: Vem Ariana Grande e a música Positions, Isa e Rincon Sapiência com Ginga, Coldplay, BTS, My Universe. Até às 5 tá rolando, manda ver, manda sua mensagem aí, 991011828. Rádio V 3 e 15.
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0: rádio, vê o som do Dilcinho e a música diferentão. Rolou também Sabrina Carpenter com Please, Please, Please, Diego e Vitor Hugo. Tubarões, até as 5 tá rolando, manda ver. Pra você indicar sua música pelo WhatsApp 991011828 e deixa o nome completo, porque hoje tá valendo o par de ingressos do Grupo Cine. Um abraço pra Aline, tá curtindo a Rádio V. Rádio V 3:29.
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2: As chuvas recorrentes fizeram o nível do Rio do Peixe subir em Tangará e a Defesa Civil reforçou o monitoramento das áreas de risco. Na região da Ponte do Balbinote, a água ultrapassou a estrutura e bloqueou a passagem. No Morro da Minita, conhecido como Bosque, também já há pontos de transbordamento. A Defesa Civil orienta os moradores a evitar áreas alagadas e locais com risco. A previsão indica uma breve redução da chuva, mas a instabilidade deve retornar nos próximos dias. 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

0: Rádio Vê, o som da Ana Castela é que eu não te esqueci aqui no Manda Ver. Mensana com Maré, Alex Warren. Bom saber que você tá ouvindo a gente nessa terça-feira, manda mensagem. Até às 5 tá rolando o Manda Ver. E você pode faturar par de ingressos do Grupo Cine. Abraço pra Vanessa, do Cetreve, tá curtindo a Rádio Vê. 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Rádio Vê, faltando 15 para as 4.
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0: Tempo bom, hein, Videira? Temperatura 18 graus.
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0: Rádio V, Benson Boone, Mystical Medical, os Garotinhos, Paulo Pires e Hungria, música nova, assunto. Boa terça-feira pra você, abraço pra Andriele, tá curtindo a gente, você que tá ouvindo, manda mensagem também, me conta de onde tá ouvindo, que som tá a fim de curtir, no 99101-1828. Aumenta o volume, ó, chegou a hora.
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0: Rádio V, Alan Walker e a música Better Off Alone aqui no Hits Power dessa terça-feira. 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

0: Rádio V, Camila Cabello e Ed Sheeran, Bam Bam, Detonautas e Corpo e Alma com Traia Véia, Três Vícios. Boa terça-feira pra você. 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

0: Rádio V, Jason Derulo e a Melody e a música Mitico. Giana, pra lembrar de mim no fone. Ferrugem com um sorriso maroto. Apaguei pra todos. Até as 5 tá valendo a sua indicação de música. Diz aí, que som a gente vai curtir nessa terça-feira. 991011828. E não esquece de mandar o nome completo, porque hoje tá valendo o par de ingressos do Grupo Cine. 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
2: Últimas vagas para oficina gratuita sobre inteligência artificial em caçador. A capacitação será nesta quinta-feira, dia 3 de setembro, às 18h30, na agência de atendimento do Sebrae. O encontro faz parte da Jornada Empreendedora 2026 e é voltado a empreendedores, empresários e profissionais que querem aprender a usar a inteligência artificial para melhorar processos, aumentar a produtividade e apoiar estratégias de negócios. As vagas são limitadas e as inscrições devem ser feitas antecipadamente. Para mais informações, acesse portalrbv.com.br.
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0: Rádio V, Taylor Swift com Opa Live, Jota Quest, Tim Maia, Sendo Farol, Simone Mendes, Direitos Iguais. Abraço pra Cris Lane, tá ouvindo a Rádio V. Nessa tarde de terça-feira, a Michelle também tá curtindo e você que tá ouvindo, manda sua mensagem aí. Ainda dá tempo de você deixar o nome completo. Hoje tá valendo par de ingressos do Grupo Cine. 991011828. 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
0: Tempo bom em Videira, temperatura 17 graus.
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0: Uma boa terça-feira para você que tá ouvindo a Rádio V pelo rádio em 102,9 e para você que ouve a gente pela internet também, pelo site, pela Alexa, pelo aplicativo. Rádio.

0: Rádio Vem. Chico's Groove Gotcha, I Don't Know What To Do, fechando o Manda Ver dessa terça-feira. Rolou também o Biquíni Cavadão com Carla e o Gustavo Mioto e o Murilo Ruf, novo sozinho. Chegou a hora de saber quem fatura a par de ingressos do Grupo Cine. Vai pegar um cineminha na faixa, parabéns pra você. Crislaine Miranda, se deu bem. Já vai receber a mensagem no WhatsApp com a orientação como faz pra retirar os ingressos, tá bom? Tô caindo fora, mas volto amanhã a partir das 3 com a segunda edição do Manda Ver. Boa terça, depois do intervalo tem acesso livre. Tchau, fui!
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16: Olá, estamos chegando para te fazer companhia nesse finalzinho de tarde de terça-feira no Acesso Livre. É, hoje é terça-feira, dia 1º de setembro de 2026, chegando para te fazer companhia aí nessa terça-feira. Muito obrigada pela sua audiência em 102.9 FM. Essa é a Rádio V de Videira, Santa e Bela Catarina. E todo fim de tarde o acesso é livre por aqui, viu? 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Eu sou Cris Menegazzo e junto comigo também tá ele por aqui, Fabiano Trindade.
17: Boa tarde, tudo bem?
16: Eu tô bem. Você tinha ido viajar, Fabiano?
2: Fomos.
16: Foi viajar em Rio das Antas?
2: É, ali não chegamos a Rio das Antas, mas bem pertinho.
16: Bem pertinho. Um abraço para toda a audiência aí de Rio das Antas, que está sempre curtindo também a nossa programação. Chegando para ficar junto com você aí, então, até às 18h30, né, Fabiano?
2: Ai, sol bom.
16: Que delícia, demais. Né? Parou de chover, deu aquele tempinho gostoso agora. Boatos que vai esfriar.
2: Mas pode esfriar, mas sem chuva, né? Pelo amor de Deus.
16: Complicado.
2: Ninguém merece.
16: E depois dos estragos, né, que a chuva deixou aí também louco. Lá no litoral catarinense, o sol apareceu, deu ar da graça, e o pessoal se recuperando aí, final de semana de granizo, chuvas fortes. E que é aquela velha máxima, né, que dizem que depois da tempestade vem a bonança. Depois da tempestade vem a calmaria também.
2: Eu ia falar calmaria.
16: Vamos lá, terço.
2: Bonança.
16: E ó, primeira bonança. E ó, hoje, primeiro dia do mês, né? Viramos o mês aí. O mês de setembro é o mês do quê, Fabiano?
2: Tagadagada.
16: Também. O mês da primavera. Das flores, né? Que
2: a pergunta
16: que
2: é.
16: Tudo começa a florescer. Aqui no o nosso jardim já tá bonito, já tá colorido.
2: Sim. Setembro chove?
16: Não sei. Eu sei que o cara lá do Green Day tá dormindo, então vamos falar baixo. Pra
2: quem?
16: Acordar ele só depois que setembro acabar. Wake me up when September ends.
2: Tá bom.
16: Tá lá no nosso post no @radiov102.9. Segue lá, a gente adora compartilhar um meme por lá também. E vamos aos assuntos desta tarde. O que iremos comentar com a nossa audiência, repercutir aqui também. O que tem lá no portal RBV, o que tá bombando também aí nas redes sociais, a gente traz para você que tá nos ouvindo na tarde desta terça-feira. Tá aí no seu carro? Então a gente vai conversando, batendo um papo junto com você. Você que tá trabalhando aí, contando os minutinhos também para encerrar o seu expediente, bora juntos. Vamos lá, Fabiano, qual é as principais notícias?
2: Fala aí. No portal tem a seguinte informação, né? O Espaço Kids gratuito será uma das atrações da Expo Videira 2026.
16: Legal. Boa.
2: Pra gurizada, né?
16: Aproveitar.
2: Tem que ter um espaço lá pra piazada se divertir, os pais ficam mais tranquilos também, é importante. Cidade catarinense entrega spray de pimenta a mulheres com medida protetiva, uma questão aí de proteção, né? Pra tentar evitar qualquer outro dano ou qualquer agressão contra essas mulheres. Interessante, muito interessante.
16: É, essa lei foi aprovada recentemente, né? Aí por todo pelo Congresso para todo o Brasil, em que mulheres acima de 18 anos tenham aí alguns critérios também, possam fazer o uso, né? Ou
2: sim,
16: ter para proteção, para sua segurança aí, o spray de pimenta, né?
2: Sim, vamos falar disso também. Do esporte temos informações, hoje tem jogo, né?
16: Ah, pois é.
2: Tem jogos aí da volta, né? Da Copa do Brasil.
16: Boa, vamos falar sobre isso e também sobre um estudante de direito que foi preso após fingir ser um juiz durante uma abordagem policial. Você viu essa?
2: Não,
16: e a foto do maluco é muito engraçada.
2: Não tem como dar certo.
16: Não tem. Projeto traz palhaçaria e educação ambiental ao Meio Oeste e também ao Planalto Norte. Teremos apresentações aqui em Videira e a gente vai atualizar você sobre isso. Como é a nova regra do Pix que pode ajudar a inibir golpes? Tá sabendo dessa também?
2: É, porque tem uns que compram e falam que...
16: Que
2: não,
16: pagou.
2: É, pagou, mas cancelam e tal, e daí é uma maneira de proteger, né?
16: Tem isso também. E sobre uma cantora catarinense também, que está confirmada no Rock in Rio 2026 e vai fazer aí a sua estreia no festival, é a Isa Buzzi. Está fazendo bastante sucesso aqui no sul do país e vai se apresentar lá no Rock in Rio também. Para fechar as informações, o Instagram vai identificar influencers criados com inteligência artificial.
2: Sim.
16: Então vai ser uma limpa também aí nos arrobas dos Instagrams também. Eu vou atualizar vocês sobre isso, como vai funcionar.
2: E aqui,
16: a gente vai seguindo o oferecimento dos nossos parceiros. 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
1: Boa! E assim, ó, como eu citei a música do Green Day aqui antes, Wake Me Up When September Ends, me acorde quando setembro acabar, mas apenas começou e tem muita coisa pra rolar nesse mês, eu tenho certeza que você não vai querer estar dormindo, não. Tem o 7 de setembro, que já é feriado na segunda-feira, tem a Expo Videira 2026, que vem aí cheia de shows, recheada de shows imperdíveis, de quinta até domingo, muitos expositores por ali também. Nós da Rádio V estaremos por lá também, junto com os nossos estúdios. Então, assim, ó, setembro vai ser um mês incrível e entrega ele aí nas mãos de Deus e que seja um mês abençoado, que comece com o pé direito, né? Bora trazer então o som do Green Day pra gente curtir? Sucesso aqui na programação do Acesso Livre. Uma ótima tarde pra você.

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2: A Prefeitura de Balneário Camboriú anunciou a entrega de spray de pimenta para 40 mulheres que possuem medidas protetivas de urgência e participaram do programa Alerta Mulher. A iniciativa faz parte das ações do Agosto Lilás e segue a nova legislação federal que permite o uso do produto na defesa pessoal. Antes de receber o spray, as beneficiárias participarão de um treinamento de 3 horas realizado pela Guarda Municipal e profissionais especializados.

0: especializados. 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
14: Chegamos e estamos de volta para fazer companhia para você aqui no Acesso Livre. A galera que ouve todas as tardes aí, o pessoal que encontra a gente na rua, né, Fabiano? Diz assim, ó, sempre ouço vocês à tarde lá no Acesso Livre, sempre me divirto com vocês. Que bom, gente. A gente fica feliz em saber que você curte aqui a nossa programação.
15: E é muita gente. Nossa.
14: Graças a Deus, né? Obrigada por escolher a Rádio V, viu? Vocês são demais, vocês são incríveis.
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14: 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Eu vi que você foi ali fazer um lanchinho.
15: Fui.
14: Foi?
15: Comi uma banana e umas bolachinhas.
14: Olha aí, não dá pra ficar sem, né, um lanchinho nesse horário da tarde.
15: Uma coisa leve, né, porque eu...
14: Vai batendo aquela fome. E não, e daí se você deixa pra comer na janta, aí você come um boi pela perna, né?
15: Sim.
14: Se não dá aquela beliscadinha antes ali.
15: Sim, ontem.

0: Fiz uma...
1: O que você fez?
0: Uma massa, né? Um espaguete com bacon da Sulita.
1: Ai, que delícia. Mas fez...
0: Alho.
1: Mas fez carbonara, salsinha. Não? Não fez carbonara.
0: Não, só com óleo, assim, né? Do próprio bacon. Coloquei ali. Ai, peguei um queijo... Um queijo parmesão também, ralei assim. E...
1: Ai, que bom. Meu
0: ralei
1: Deus.
0: Ralei não, quebrei os pedaços.
1: É bom demais.
0: É meio duro, né?
1: Eu gosto daquele queijo colonial, Fabiano, sabe?
0: Ah,
1: nossa,
0: sim,
1: pra comer com uma chimia.
0: É.
1: Pá. E ó, você que tá com fome aí também, tá ouvindo a gente nessa tarde, desculpa, tá? Mas é que assim, ó, eu tô com fome que tá só vindo comida na minha cabeça. E a hora que eu abri o Instagram aqui, eu vi que agora tem um novo hype. Que é o morango cravejado.
0: Morango, depois do...
1: Do morango do amor, amor. Dos mesmos criadores de morangos do morango do amor.
0: O que, que é um morango cravejado?
1: É basicamente a mesma ideia. É um morango.
0: Morango.
1: Aí você passa brigadeiro por volta dele, brigadeiro branco.
0: Certo.
1: Né? Eu vi os brancos, deve ter o preto também. Aí você faz uma camada de chocolate por fora.
0: Certo.
1: E nesse chocolate tem uns cristais de açúcar. Que foi feito lá daquele jeito que era o morango, sim, do amor, só que é quebradinho.
0: Entendi.
1: Aí já vem macetado, não precisa mastigar mais o açúcar, entendeu? Mas eu não, comi, não esse semana passada eu comi um, fica muito bom.
0: É?
1: Muito gostoso. Você já comeu o morango cravejado aí?
0: Não.
1: Agora a novidade é essa, viu? A novidade aí que a galera inventou. E é bem, bem gostoso. 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Tem alguma fruta que você não gosta, Fabiano?
0: Que eu não gosto.
1: Hoje de manhã eu tava falando com a Kelly, com o Léo aqui, eles falaram que não comem banana. Eu acho que banana pra mim é a...
0: Eu como todo dia banana.
1: É o mais fácil,
0: que
1: né?
0: É mais fácil.
1: Traz benefício também. Né? Eu também gosto da banana.
0: Mas fruta que eu não goste, é difícil.
1: Alguma que você não come, assim. Jaca, já comeu?
0: Jaca eu nunca comi.
1: Eu também nunca comi,
0: não
1: jaca.
0: Não sei como é que é o
1: não
0: gosto.
1: Sei.
0: Mas não tem uma fruta que eu não gosto.
1: Eu dispenso o tal do caqui. Caqui.
0: Gosto.
1: Não, não sou fã. Não gosto de nenhuma qualidade.
0: Gosto de figo?
1: O in natura eu gosto. Eu não, faz tempo que eu não como. Aquele enlatado com caldo não vai.
0: Pesco?
1: Gosto do in natura também. Do enlatado não vai. Do
0: enlatado com creme de leite?
1: Não.
0: Eu adoro.
1: Nossa, eu passo. Esse eu passo. Eu gosto de uva, eu gosto. Uva é bom.
0: É.
1: Kiwi eu gosto.
0: Mão,
1: eu não gosto de manga.
0: Mamão,
1: não como manga.
0: Manga na salada, assim, é muito bom.
1: Não, também dispenso. Ah, salada é salada, né?
0: Mas coloca assim uma
1: salada não, tem, americana. Se bem que tem algumas saladas que ficam bom, até com abacaxi fica gostoso.
0: Fica bom demais. Mas fruta eu acho que eu gosto de todas.
1: Olha aí, ó.
0: Não
1: lembro
0: se eu não gosto.
1: Gosta de todas as frutas, Fabiano.
0: É... Tem umas...
1: Lepo.
0: Depende, né?
1: Achei que você ia responder lepo. Galera, pode participar, interagir junto com a gente por aqui também. Fala aí, tem alguma fruta que você não come, mas nem rezando? Fala pra gente aí. Deixa eu ver só uma coisa aqui que eu acho que tem alguém aparecendo. Adivinha.
2: Boa tarde.
1: Boa tarde.
0: Ué?
1: Do nada. Tipo o mestre dos magos veio aqui, deu boa tarde e se sumiu. O nosso amigo Lino. Um abraço, Lino. Mas era só isso que você queria mandar mesmo? Não queria falar nada? Não quer mandar um recado pra alguém? Um parabéns? Não quer contar onde é que tá? Que esses dias ele contou que tava na casa de um amigo dele aí, né? Daqui a pouco ele participa,
0: Lino,
1: mais.
0: Boa tarde.
1: Ó. Ele é um homem de poucas palavras, ó.
2: Hoje eu tô brabo.
1: Meu Deus, por quê?
2: Não tô muito afim de conversar hoje.
1: Tá igual...
0: Foi ele que puxou o assunto?
1: Tá igual o maluco aquele que escreveu uma carta pro irmão dele.
0: É.
1: Recebeu, ele tava, né, na internato, tava no manicômio lá e tal, e recebeu,
0: sim,
1: tava escrevendo uma carta pro irmão dele.
0: Tá.
1: Aí ele entregou a carta para que fosse pro correio e chegasse até o irmão dele, né?
0: Uhum.
1: Aí ele disse, aí o pessoal olhou, disse, tá, mas aqui não tá escrito nada. Não, mas é que nós estamos brigados, não estamos se falando.
0: Carta em branco.
1: Carta em branco. Vamos lá, Fabiano, com a informação.
0: A Expo Videira 2026 também terá estruturas pensadas

0: para garantir mais conforto e inclusão aos visitantes. Entre as novidades estão um espaço Kids gratuito e uma área reservada para pessoas com deficiência. O espaço Kids funcionará dentro do ginásio Vermelhinho e em um ambiente fechado e controlado. A estrutura contará com brinquedos e programação preparada em parceria aí com o Instituto Master e Fiesc SESI. O espaço estará disponível na sexta-feira, dia 11, sábado, dia 12 e domingo, dia 13, sempre das 13 às 20 horas. A atração será totalmente gratuita e foi planejada para oferecer uma opção de entretenimento às crianças durante a Expo Videira. Com isso, as famílias poderão aproveitar a programação do evento, enquanto os pequenos terão um espaço próprio para brincar e participar das atividades. A organização também preparou uma área exclusiva para pessoas com deficiência, né, o PCDs. Como o espaço possui capacidade limitada e estrutura ou costuma ter grande procura, a prioridade será destinada a cadeirantes e um acompanhante. O acesso ocorrerá por onde ou por ordem de chegada, por isso a orientação é que o público interessado se programe para chegar com antecedência. A iniciativa busca ampliar a necessidade durante a Expo Videira e proporcionar melhores condições para que todos possam acompanhar a programação. A Expo Videira acontece de 10 a 13 de setembro na CERBRF com entrada gratuita. Então tá aí, além do Espaço Kids e da área reservada para PCDs, o evento terá exposição multissetorial, duas praças de alimentação e uma vila gastronômica temática.
1: Vai estar incrível aí, né? Vai estar muito legal pra gente curtir a Expo Videira 2026. Vamos torcer pro tempo colaborar, né, Fabiano?
0: Sim.
1: Aqui rezando já, conversando com São Pedro, para que ele dê um help aí pra gente, para poder aproveitar a festa completa, né? Do início ao fim aí, seja uma festa linda, com certeza. O pessoal de toda a região já se organizando para vir ver as atrações. Na quinta-feira, Dilcinho, na sexta, Charlie Brown Jr., Raimundos, no sábado, Traeveia e Ana Castela, no domingão, dia 13. Vai ser incrível, com certeza. E agora deixa eu trazer esse assunto aqui e contar a história desse estudante de direito que foi preso após fingir ser juiz durante uma abordagem policial. Quis dar um migué, Fabiano.
0: Sim.
1: E acabou levando a pior. Vamos trazer aí e contar pra você essa notícia, viu? Um estudante de direito de 53 anos foi preso na noite da última segunda-feira, ontem, né? E segundo a Polícia Militar, ele se passou por um juiz durante uma abordagem em São Bernardo do Campo, lá na Grande São Paulo. O caso começou quando policiais que faziam patrulhamento na região avistaram uma Land Rover Evoque preta saindo de um estacionamento em velocidade considerada incompatível com a via. E aí, durante a abordagem, o Selmo dos Santos Pereira afirmou aos policiais que era juiz de direito, quis dar o carteiraço, Fabiano. Aí, tava errado, né?
0: Com certeza.
1: Não poderia, de qualquer forma, mas enfim, quis dar o carteiraço ali.
0: E aí?
1: E aí, segundo a Polícia Militar, ele apresentou uma identidade com os dados de um magistrado. O problema é que o veículo que ele dirigia estava registrado em nome diferente daquele apresentado no documento.
0: Certo.
1: Não batia as informações ali. E aí, diante disso, os policiais decidiram continuar, né, investigando e tal, e encaminharam ele para a unidade policial. Lá na delegacia, daí o Selmo passou por uma perícia datiloscópica, que é o reconhecimento das digitais. O exame realizado por meio das impressões digitais aí. O procedimento confirmou a verdadeira identidade do homem. Segundo a Polícia Militar, ele era procurado pela justiça, inclusive, e tinha diversas acusações de estelionato. Já havia fingido várias vezes que era quem não era.
0: E aí?
1: O verdadeiro dono dos dados utilizados na identidade também foi localizado pelos policiais e acompanhou a equipe até a delegacia para prestar esclarecimentos. O caso segue aí sob investigação. Isso que é importante também, né? Essas abordagens da polícia. Às vezes o cara tá ali, já é um criminoso.
0: E aí?
1: Procurado já.
0: Se apresenta, né? Como um juiz, mas enfim, ali. A polícia não tem como saber quem é.
1: Sim.
0: Como é que vai saber? Mas tem
1: aí,
0: que fazer o procedimento certo. É,
1: exatamente.
0: Todo
1: investigaram,
0: mundo.
1: Foram atrás e aí perceberam que o juiz não era juiz.
0: Doido. Não é bem assim, né? A polícia tem que estar atenta sempre, sabe? Quando faz uma abordagem, porque você não sabe se a pessoa está armada ou não. né, o que ela é.

0: Nesse caso, tava procurado ainda, né?
1: Sim, já tinha aí vários casos de estelionato. Doideira.
0: É complicado, mas deu ruim pra ele.
1: Deu ruim, né? E a polícia efetivou o trabalho, né? De como deveria ser. 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

0: 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Tem um áudio aqui do nosso ouvinte, o Leandro Crestani, que tá ouvindo a programação. Eu acho que ele tá me dando um puxão de orelha, Fabiano. Fala, Leandro. Não, ó, é ter que escutar essa ainda, ó.
1: Oi. Como é que tu, fitness, né?
0: Eu não sou fitness.
1: Menina fitness aí da rádio.
0: Quem disse?
1: É, não gosta de tanta fruta assim que você enumerou aí.
0: Citei
1: o meu
0: duas.
1: Cachorro come fruta comigo, fica bem louco por caqui.
0: É o cão chupando manga.
1: Come maçã, pera.
0: É o cão chupando
1: ele
0: manga.
1: Ele come de tudo que eu vou comer, ele come comigo. Como é que você fica negando fogo nas frutas que faz bem pra tua vida?
0: Faz bem menina pra saúde. Foi
1: mas,
0: pro povo.
1: Toma jeito, ah, não. Cris.
0: Olha aí, ó, fruta levei é uma fruta. Mas eu como muita fruta, inclusive lá em casa, ontem à noite, a gente fez uma baita de uma salada de frutas e eu coloquei por cima, assim, um leite condensado, pensa que bom ficou.
2: Nossa!
0: Bem saudável, né? Bem.

0: Rádio V, 12 minutos faltando para as 6.
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2: Vamos lá, tá no ar o Acesso Livre até as 6:30 da tarde, Fabiano. 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
2: Muito bom. E agora chegando com a informação para você ligado aqui junto com a gente na programação da Rádio V. E lá no portal RBV você vai ter acesso a todas essas informações aqui, é pelo menos a maioria delas que a gente traz, tá? Então se você quer entender um pouquinho mais, quer rever, quer olhar de repente datas e tudo mais, nós falamos, o Fabiano trouxe a informação aqui da questão da Expo Videira, né? Só dá uma olhadinha lá,
3: tem
2: que tá
3: lá
2: completo. E uma outra informação também falando sobre cultura, que tá lá no portal RBV, que eu achei bem legal, é um projeto que vai trazer palhaçaria e educação ambiental aqui pro nosso meio oeste, né? E também pro Planalto Norte. É uma combinação, né, de arte, humor, educação ambiental e sustentabilidade. Ela vai percorrer Santa Catarina durante os próximos meses e vai chegar aqui no meio oeste também. O projeto cultural chamado Semeando Risos, Palhaçaria e Sustentabilidade em Santa Catarina, estará entre os dias 9 e 14 de setembro, com apresentações programadas para escolas de Joaçaba, Videira, Rio das Antas, Caçador e também Canoinhas. Ela é idealizada pelos atores Júlio Maestre e Gabriele Leite, conhecida como Palhaça Flor, e a iniciativa reúne dois espetáculos, A Grande Invenção, apresentado pelo Júlio, e o incrível Circo Flor, protagonizado por Gabriela. Ao todo, o projeto contempla 12 municípios catarinenses, com 24 apresentações em agosto e também de agosto e até outubro, né? E a programação inclui sessões destinadas a instituições de ensino, comunidades periféricas

0: e também atividades abertas ao público. Bem legal aí, então, vai acontecer nas escolas aqui em Videira. Então, o pessoal que está nos ouvindo aí, professores, alunos, né, vão poder ter acesso a essas duas peças, né, que foram programadas aí para esse mês de setembro aqui nos municípios também do Meio Oeste Catarinense.
1: Eu tenho aqui essa informação, que inclusive está no portal também, de turistas. Os quatro turistas que eram procurados desde a tarde
0: no Rio
1: de
0: Grande
1: domingo,
0: do Sul, né?
1: Após desaparecerem durante uma trilha no Canyon, Tajuvas. Tajuvas, em Morrinhos do Sul, no litoral norte do Rio Grande do Sul, foram encontrados com vida na manhã de hoje. A confirmação foi feita pelo Corpo de Bombeiros, que mantinha equipes mobilizadas em uma grande operação de buscas na região. Os turistas encontrados são Carmelita Rodrigues dos Santos, de 47 anos, Tatiana de Oliveira Hoffmann, de 41, Wagner Leri da Silva Almada, de 38, e um adolescente de 15 anos. Após serem localizados, os quatro turistas informaram que não se consideravam perdidos. Segundo o relato, eles haviam montado acampamento para aguardar a melhora das condições climáticas. O grupo ainda possui alimentos e outros mantimentos, mas
0: foram
1: não conseguiu
0: retornar
1: devido ao mau tempo e às dificuldades para deixar o local. Desde domingo, né, de manhã que eles estavam, segundo aí as buscas, né, desaparecidos.
0: Nossa, que desespero para a família dessas pessoas, né?
1: Não sei
0: eles estavam lá
1: também
0: pensando assim, tipo, a gente tá bem, né?
1: É, mas é quem
0: fica
1: por ali não sabia que eles estavam bem, né?
0: Angustiado.
1: E nos últimos dias a região enfrentou condições adversas, com chuva, vento forte e também neblina. A melhora da visibilidade na terça-feira contribuiu para o trabalho das equipes. Os quatro eram acompanhados pelo guia Marcelo Veiga da Silva durante a atividade. Conforme o relato dele, os turistas teriam decidido seguir por conta própria, apesar das orientações para retornarem devido às condições do tempo, né? A pessoa que entende ali, né, o guia, falou isso. Segundo ele, o grupo afirmou ter experiência e conhecer a região. Apenas uma mulher que participava da trilha retornou com o guia. Os turistas são moradores de Caxias do Sul e estavam na região desde sábado. Eles haviam levado barracas, alimentos e água para a atividade. Então, eles estavam e não estavam desaparecidos.
0: É, eles estavam em comunicação. Podemos dizer isso?
1: Não, eles estavam.
0: Forma.
1: Eles sabiam do local ali, conheciam, mas para as pessoas que não sabiam que eles estavam
0: abrigados.
1: Ali abrigados, levando mantimento e tal, eles estavam perdidos.
0: Uhum.
1: E aí, por isso, as buscas foram realizadas.
0: Entendi.
1: Mas eu não sei se eles comunicaram, né? Porque o guia voltou e eles não. O guia orientou, vamos voltar. Não, a gente vai mais para frente.
0: Ah. É, mas daí, eu acho que se o guia falou que não era pra ir, né?
1: É, tem que ir.
0: Tem que obedecer.
1: Daí dá tudo aquele rendezvous e equipes, né? E pode gerar igual um trote, né? Quando passa um trote de um acidente ou qualquer coisa, os bombeiros saem...
0: Em busca,
1: em
0: né?
1: Em busca, né? E pode precisar num outro local e eles estão...
0: Empenhados em outra ocorrência que não é verdadeira, né?
1: Ou pode acontecer um acidente no meio do caminho, né?
0: Verdade.
1: É um trote jamais.
0: Mas que bom, né? Que estavam todos bem. Tá aí encerrando esse capítulo, essa notícia aí com uma boa notícia de que tá todo mundo bem. Tava todo mundo sobrevivendo. Eles estavam tipo... Só não estavam tipo largados e pelados, né? Mas eles estavam assistidos por lá.
1: Sim.
0: Estavam bem atendidos.
1: Tá.
0: Trazendo agora a informação do Pix, e se você usa aí o Pix no dia a dia, acho que todo mundo, né? Não tem quem não use hoje em dia.
1: Hoje em dia, todo mundo usa, né? O dinheiro mesmo em espécie ali, o dinheiro físico.
0: Muito difícil, né?
1: É mais difícil.
0: Esses dias eu até peguei um dinheiro na mão, eu confesso pra você que eu estranhei, cara.
1: Uhum.
0: Muito estranho. A partir dessa terça-feira, então, dia 1º de setembro, uma das regras de segurança do sistema vai mudar, tá? E a mudança tem tudo a ver com um tipo de golpe que vem crescendo cada vez mais aí contra comerciantes e pequenos negócios. Explicando de um jeito mais simples, o que muda e com as novidades podem ajudar a recuperar o dinheiro roubado em fraudes. Hoje, quando alguém é enganado em uma fraude e usou o Pix para enviar dinheiro para criminosos, existe uma ferramenta ali chamada MED, que é um mecanismo especial de devolução, né? Que ajuda a reaver esse valor em caso de fraude, golpe ou erro. Só que existe também uma pequena brecha aí, que os golpistas descobriram uma forma de usar essa

0: essa mesma ferramenta de proteção a favor deles, para roubar o dinheiro dos comerciantes. Que doideira, né? Os caras vão... Você vai arrumando dispositivos de segurança e eles vão burlando todos os dispositivos, sim, de segurança. E aí, para combater esse problema, o Banco Central aumentou de 30 para 80 dias o prazo que uma pessoa tem para contestar uma devolução feita pelo MED. Quando a pessoa desconfia aí que caiu num golpe, né? Ou seja, se alguém devolveu o dinheiro pelo MED e depois percebe que aquilo foi armado por um golpista, agora tem quase 3 vezes mais tempo para correr atrás do problema junto ao banco. O Pix já tinha um prazo de 80 dias para uma situação parecida, mas que não é a mesma. O processo já existia e para quem manda um Pix e é vítima de golpe, essa pessoa tem até 80 dias contados a partir do momento em que enviou o dinheiro para acionar esse mecanismo, então, de devolução e tentar recuperá-lo. O prazo novo é o espelho dessa situação. É para quem recebeu o Pix de forma legítima e teve esse dinheiro devolvido depois por conta de uma contestação fraudulenta feita por outra pessoa. Antes, de quem estava na posição só tinha 30 dias para reagir. Agora também são 80 dias. E aqui a contagem começa a partir da devolução e não do pagamento original. Então, na prática, é basicamente isso que vai acontecer, né? O aumento desse tempo para poder reaver esse valor. Esse ajuste tem alvo bem específico, um golpe que tem prejudicado principalmente os lojistas e os prestadores de serviços e também os pequenos empresários, né? Funciona mais ou menos assim. Alguém entrou em contato dizendo que fez um Pix errado para você, de valor mais alto do que deveria, e pede para que você devolva, Fabiana.
1: Sim.
0: A diferença ou o valor todo, né? Muitas vezes pedindo que a devolução seja feita como uma nova transferência para uma chave ou uma conta indicada por essa pessoa. O comerciante, achando que está apenas corrigindo um erro na boa fé ali, faz o Pix de volta. O problema é que, ao mesmo tempo, esse suposto cliente também aciona esse mecanismo de devolução junto do banco, alegando ter sido vítima de fraude no pagamento. Então, ele vai ganhar esse valor 2 vezes, exato, praticamente. Né? Então, tem que tomar muito cuidado aí na hora de fazer os pagamentos, né? Na hora de responder o WhatsApp também, muitas vezes, porque o golpe está aí e a gente precisa estar esperto. Sim. Ainda que existam alguns mecanismos aí também para auxiliar, né, a defesa do consumidor. Ligado. Outra coisa que eu acho interessante não, mas que já ouvi falar que acontece, às vezes, aí depende muito de quem você coloca trabalhar para você, né? Mas a pessoa que está ali atrás do balcão, ela gera... Ah, eu vou fazer o pagamento no Pix. Geralmente gera um QR Code ou tem, né, um CPF ali, enfim, ou CNPJ para fazer o pagamento. Mas quando gera o QR Code, não é um golpe, mas é de certa forma um furto, né? A pessoa que está ali no atendimento fala, ah, só um minutinho que eu vou pegar aqui o QR Code. E o QR Code dá, tipo, num nome aleatório, que às vezes nem é da empresa ali, né? Sim. É da própria pessoa. Então tem essa má-fé também aí que a gente vê.
1: Tem... Tudo,
0: tudo
1: tipo,
0: que você imaginar.
1: Tudo. Ó, tem que ficar ligado sempre.
0: Bora trazer aqui Coldplay pra gente curtir. Daqui a pouco tem as informações do esporte. Tem jogo, hein? O Odilon já tá comentando aqui.
1: Já.
0: Já mandou aqui a participação dele.

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4: É, pode chegar, porque o Acesso Livre tá junto contigo até as 6:30 da tarde. Agora são 6:11 e tá na hora de... Seis ônibus. É, eu sempre lembro disso também. 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
4: Essa semana tem a volta, né, dos jogos
5: dos
4: aí. É, a volta da Copa do Brasil. E descobriremos quem será e que estará na semifinal aí, né?
5: Verdade.
4: Deu um nó na linha.
5: Descobriremos aí, ó.
4: Vamos descobrir juntos.
5: Essa Copa do Brasil, vou te falar uma coisa bem...
4: A começar por o sorteio, né? Bem... Que eu achei que foi bem miguelado.
5: Bem miguelão. Ó, hoje, 21, tem Atlético Mineiro e Cruzeiro. Atlético Mineiro e Cruzeiro. O primeiro jogo foi 1-1. Eu acho,
4: então tá tudo igual,
5: que o Atlético Mineiro hoje vence por 2-1.
4: Uhum.
5: Mas eu achar e o...
4: Vai jogar em casa?
5: E o cachorro latir é igual. O Cruzeiro vai jogar fora.
4: É.
5: Jogam em Minas, né?
4: Sim, óbvio, né? Porque é o clássico, né?
5: Então eu acho que vai dar 2-1 para o Atlético Mineiro. Mas vamos aguardar o jogo. Amanhã, quarta-feira, tem... Vitória e Vasco, Santos e Palmeiras. E na quinta, Grêmio e Inter. O que será que vai dar? Porque
4: também deu 0-0, né?
5: O joguinho, no primeiro jogo ali, foi triste. Foi um negócio muito triste.
4: Que o melhor momento do início do jogo foi... O melhor momento do jogo foi o início e pronto, acabou os momentos ali. Deu.
5: Não, foi o fim então?
4: É, então foi o fim.
5: O melhor foi o fim. Quando apitou o juiz para

0: finalizar. Mas foi feinho o jogo mesmo. Nossa senhora. Enfim.
1: Terrível.
0: Copa do Brasil aí pra ver quem vai pra semifinal.
1: Pras cucuia, né?
0: É, uns vão ficar e outros vão
1: vai
0: vir.
1: Vai uns pras cucuia aí. E deixa assim, eu trazer informação pra vocês aqui. O Vini Júnior assumiu a liderança do ranking dos jogadores brasileiros mais bem pagos do futebol mundial. É, ultrapassando o Firmino. Não, nem lembrava que o Firmino ainda jogava. Lembra aquele que tinha um dente bem branco?
0: É.
1: Ele jogava no Liverpool, se eu não tenho enganado.
0: Sim, sim. É, jogadorzinho que não foi pra frente.
1: O Roberto Firmino, mas era o que mais... tava na lista aí no ranking, né, dos que mais ganhavam. E agora o Vini Júnior, né?
0: Sim, pois é, tu é.
1: O topo é dele. Vini Júnior alcançou o primeiro lugar com um custo remuneração anual estimado em cerca de 36,9 milhões.
0: Nossa.
1: De reais? Não, de euros.
0: De euros, que é bem mais.
1: Bem mais.
0: Tinha uma informação que eu separei aqui no portal RBV que fala atletas.
1: Ah, é verdade.
0: De Mineira, né?
1: Os medalhistas aí da Liga Meio Oeste Catarinense de tênis de mesa,
0: esse,
1: né? A equipe de Videira conquistou 14 medalhas, sendo 4 de primeiro lugar e na quarta etapa da Liga Meio Oeste Catarinense de tênis de mesa. A competição foi realizada no último sábado, lá na sala de tênis de mesa do Parque da Uva, em Videira. E o evento reuniu aí 96 atletas de 9 municípios da região, proporcionando uma rodada de disputas em diferentes categorias e também diversas faixas etárias. Entre os resultados obtidos pelos representantes de Videira estão 4 medalhas de ouro, além das demais conquistar que complementaram o total de 14 pódios. Os atletas competiram em categorias que vão do sub-13 ao adulto, sênior e também master. Parabéns aí, então, aos atletas. Que legal, né? Tênis de mesa aí também sendo destaque no esporte aqui. Pra Videira tem, né, um histórico aí de várias modalidades do esporte que tem aí recebido muito destaque.
0: Tem mesmo. E o Barcelona anunciou a contratação do atacante...
1: O Barcelona.
0: Gabriel Jesus.
1: Oh.
0: O brasileiro, de 29 anos, chegou para reforçar...
1: Aquele que tem cara do biscoitinho do Shrek.
0: É, aquele que tá sempre chorando, assim. Uh-huh. Olha, tem uma cara de choro, né? É, ele chegou para reforçar o ataque após a saída de Ferran Torres para o PSG. Será o quarto clube da carreira de Gabriel, que antes defendeu Palmeiras, Manchester City e o Arsenal. Durante a apresentação, Gabriel Jesus usou um palavrão com conotação positiva, que eu não vou falar aqui.
1: Tá bom.
0: Dentro do contexto da frase, para dimensionar a qualidade do elenco catalão.
1: Ah, o elenco é foda. Foi isso que ele falou?
0: Não. Foi outra coisa.
1: Pica.
0: Também não.
1: Vou ficar tentando adivinhar. Ah, é do cara.
0: Não, também não.
1: Ah, então não sei. Acabou o meu repertório. Vou trazer informação aqui também. Ponte. A gente tá falando desses jogadores. É? PQP?
0: É, mais ou menos isso.
1: De volta ao Brasil, será? Lembram do Pombo? O Richarlison? É, ele tá avaliando alternativas após impasse na Europa. O Richarlison ainda não tem definição sobre o futuro, há poucos dias do fechamento da janela de transferências na Europa.
0: Ninguém quer deles vir para o Brasil.
1: O atacante desejava deixar o Tottenham e tinha o retorno ao Everton como um dos principais alternativas aí também. Mas a negociação não avançou por causa das exigências financeiras do clube lá de Londres. Com esse impasse, outros mercados passaram a aparecer com uma possibilidade para o brasileiro voltar também para o Brasil.
0: Né? Geralmente é assim, né? Eles vão novinhos e jogam bola lá, depois voltam
1: se aposentar.
0: Velho, tudo quebrado, ganhando um monte e não jogando nada.
1: É, ele já avisou que quer decidir o próprio futuro aí, vai ver para que lado vai seguir. Tem a Turquia que ele tá analisando, o Catar, tem a Arábia Saudita também como alternativa aí. E o futebol brasileiro tá também como uma possibilidade distante. Uma eventual volta ao futebol brasileiro não está descartada, mas neste momento não há nenhuma negociação concreta com nenhum clube aqui do país. É isso, tem mais alguma informação de esporte? Fechou, Pascal? 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
0: 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Agora bora curtir o sucesso do Vitor Clay. Esse som aqui, ó, é do Vitor Clay, sabe com quem, Fabiano? Daniel. Eles fizeram um projeto. É essa mesmo.
1: Capaz?
0: Juro, sério? Por Deus. Essa música aqui foi gravada no projeto Daniel Vozes, se não me engano, é em dupla. É. Bem bacana ficou essa música aqui na versão do Vitor Clay com o Daniel. Pro seu finalzinho de tarde, ó. Cantar junto aí, tá no carro, aumenta o volume. Bora, dá um sorriso aí. Encerramos a terça-feira praticamente.

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8: Muito que bem, estamos de volta e agora para falar dos nossos parceiros e já ir se despedindo de você nessa tarde e noite já de terça-feira, Fabiano. Fala aí.
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8: 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Deixa eu mandar um abraço aqui para nossa audiência. Boa tarde, tudo bem? O pessoal de Caçador, que está sintonizado, o Valdomiro, desejando um forte abraço aí pra gente, mandando um forte abraço, Valdomiro, dizendo que somos ótimos locutores e ele está sempre na companhia e na audiência.
9: Muito obrigado.
8: Boa
9: muito
8: viagem obrigado aí, viu, Valdomiro? Tamo junto. Eu esqueci de mandar o alô aqui também pro nosso amigo Odilon, que ele diz assim, ó, pessoal da Rádio V, é Odilon. E ele falou sobre o Flamengo, obviamente, deixando aqui o seu comentário esportivo. Se o Flamengo ganhar amanhã do Mirassol, que o Flamengo tem um jogo a menos, e ganhar domingo do Remo, podemos ser líder.
9: É verdade. Boa
8: observação aí. Valeu, Odilon. Um abraço. Pena que tem esse si na frente aí, né? Será que acontece? Será que vai? Será que não? Uma coisa que eu tenho certeza é que eu vou. Tô indo nessa. E volta amanhã às 8 da manhã no Plugado. Encerramos o nosso Acesso Livre. Fechou o pastel por aqui, né, Fabiano?
9: Valeu, boa noite.
8: Boa noite, tchau, gente. Vem aí o Retrô pra você curtir as antiguinhas.
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10: O custo da cesta básica voltou a subir em Videira no mês de agosto. O valor médio chegou a R$ 777,60, alta de 0,40% em relação a julho. Dos 13 produtos pesquisados, 7 ficaram mais caros, com destaque para a banana caturra, que subiu mais de 10%, e o arroz com alta de 6,25%. A carne bovina continua sendo o item que mais pesa no orçamento. Em 12 meses, a cesta acumula alta de 8,56%. 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

0: Muito bem, senhoras e senhores, uma ótima noite para você ligado em 102.9. Começa agora o Retrô, nesta edição de terça-feira, hoje dia 1º de setembro de 2026. Por aqui, Daniel Santos te fazendo companhia até as 7h30 para você matar a saudade e recordar no oferecimento de Panificadora Novidades e WL Veículos. Vamos juntos? Vamos lá, até às 7h30 você vai curtir o melhor da música do passado para você recordar aqui na Rádio V. A primeira de hoje tem o som por aqui de Ace of Base com Cruel Summer, direto lá de 98 para você curtir aqui em 102.9.
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0: Rádio Vem Legião Urbana, ainda é cedo, tocando por aqui, claro que é, hein? Tá só começando a nossa programação do Retro, antes Ace of Base com Cruel Summer, também tocou pra você aqui na Rádio V. Seguinte, a gente segue por aqui até as 7h30 com o melhor da música do passado e já já tem um som do Cidade Negra pra você curtir aqui na V. Rádio V 6h48.
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0: Tempo, nublado e videira, temperatura marcando 14 graus.
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0: Rádio V, você ouviu o som do Bonnie M com Rivers of Babylon, tocando por aqui na programação da V. Antes rolou Cidade Negra com Firmamento, também tocando pra você aqui em 102.9. Essa é a melhor programação, essa é a sua Rádio V, que volta já com muito mais aqui. 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

0: Rádio V, o som de Hit, Coisas do Coração, tocando por aqui na programação da V. Antes, Modern Talking com Atlantis e Scolin, tocando pra você em 102.9. E as últimas vão tocar depois do break, não saia daí. 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

0: Rádio V, fechamos com Alanis Morissette, Hand in My Pocket, tocando por aqui, fechando o nosso retrô de hoje. Antes, Biquíni Cavadão, Zé Ninguém e ainda Catedral com Eu Amo Mais Você, tocando também nesta terça-feira aqui na Rádio V. Fechamos a nossa programação agradecendo a Panificadora Novidades por esta edição de terça-feira. Depois do break, você vai curtir o melhor do rock and roll com o Léo Bettoni e o Válvula Rock aqui na Rádio V. E a gente se fala, grande abraço, tchau, tchau.
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3: A Câmara dos Deputados aprovou um projeto que acaba com a obrigatoriedade de ajustar as férias escolares de 2027 durante a Copa do Mundo Feminina. Pela proposta, escolas públicas e privadas terão autonomia para decidir se mantêm ou alteram o calendário escolar durante o Mundial. Estados e municípios poderão antecipar, adiar ou reorganizar as férias de acordo com a realidade de cada região. Mesmo com mudanças, as escolas deverão cumprir a carga horária mínima prevista em lei e os 200 dias letivos. O projeto agora segue para análise do Senado. 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
16: 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E aí, tudo certo contigo? Tô chegando agora pra invadir a programação da V com o Válvula Rock até as 9, com as bandas mais legais que passaram pela década de 90, 2000 e 2010. Quem tá falando é o Léo Bertone. A sequência hoje vai começar com Red Hot Chili Peppers, Scar Tissue. 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

0: Rádio V, fechando a primeira sequência com The Hives e Hate to Say I Told You So. Antes, Raimundos com aquela. A gente vai pro break, mas o Válvula Rock logo já tá de volta. 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

0: sequência em Green Day, Paramore, For Fun e na primeira The Offspring com Pretty Fly. Mas vai ficando de olho que não acabou por aqui. O Válvula tá só começando.
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3: É muito bom ter você aqui junto comigo na Rádio V. Quem vai começar esse bloco agora é a Avril Lavigne.
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0: Você acabou de curtir na Rádio V Velvet Revolver com Slater. Antes, Charlie Brown Jr. com O Preço. E já vai se preparando que nesse sábado, o Discografia é especial Charlie Brown Jr. pra você se preparar pra Expo no próximo final de semana. Então fica ligado, sábado às 5 horas da tarde, Discografia.
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Essa é a Rádio V e você acabou de curtir Linkin Park com What I've Done. Antes a Pitty com 7 vidas e valeu demais por você estar ouvindo a Rádio V de videira para os

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14: Se segura aí que essa sequência é só pedrada na sua orelha aqui na Rádio V.

0: Caraca, que pedrada, hein? Rage Against the Machine com Killin' in the Name, fechando mais uma sequência do Válvula Rock, que vai seguindo até as 9 por aqui na programação. A gente vai pro break e já já chegam as últimas de hoje.
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3: Representantes do Senai de Videira e Caçador participaram da Interplast 2026 em Joinville, considerada a maior feira do setor plástico da América Latina. O objetivo foi aproximar as unidades às novas tecnologias e soluções que estão transformando a indústria. Durante o evento, a equipe conheceu equipamentos de última geração, sistemas de automação e alternativas para aumentar a produtividade e a eficiência dos processos. A experiência também reforça a atuação regional do Senai na preparação de profissionais para as novas demandas do mercado. 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
13: É isso aí, chegamos às últimas do Válvula Rock. Eu vou ficando por aqui, volto amanhã às 8 horas no Plugado. Até lá, gente, fica agora com as últimas.

0: do Brasil.
1: Está no ar a Voz do Brasil. As notícias do governo federal que movimentaram o país no dia de hoje.
2: Olá, boa noite.
3: Boa noite para você que nos acompanha em todo o país.
2: Terça-feira, 1º de setembro de 2026.
3: E vamos aos destaques do dia.
2: Economia brasileira.
3: PIB cresce 0,5% no segundo trimestre do ano.
2: Aumento foi impulsionado pela agropecuária. Márcia Fernandes.
4: O principal crescimento foi impulsionado pelo desempenho da pecuária e da produção de alimentos como café e soja.
3: Mudança no calendário. Começa hoje a escolha do Simples Nacional para o ano que vem.
2: Pequenas empresas têm até 30 de setembro para escolher novo modelo da reforma tributária. Cleide Lopes.
5: Elas poderão optar como irão recolher o imposto sobre bens e serviços e a contribuição sobre bens e serviços.
3: Campanha alerta passageiros sobre consequências de atos de indisciplina em voos e aeroportos.
2: E vamos falar